0: Ironizou. Disse que Trump está certo. Quem garantir a passagem segura por Hormuz deve receber por esse serviço. No caso, o guardião é o Irã para sempre. E completou: 20% é demais. Seremos justos. O reflexo no mercado financeiro foi imediato. As cotações do petróleo dispararam. O barril do tipo Brent, usado como referência internacional, ultrapassou os 80 dólares. A escalada acontece em um momento delicado para Trump, já que a alta nos combustíveis e os riscos de inflação mundial são temas centrais antes das eleições parlamentares americanas em novembro. Teherã também tem que lidar com problemas internos. Segundo o jornal The New York Times, o ex-presidente Mahmoud Ahmadinejad está em prisão domiciliar, suspeito de colaborar com Israel para derrubar o regime dos Ayatollahs. Para piorar o cenário, forças apoiadas pela Arábia Saudita bombardearam o aeroporto de Sana, a capital do Iêmen, que é controlada pelos rebeldes Houthis, aliados do Irã. Os Houthis lançaram mísseis contra o território saudita e ameaçaram fechar também o acesso ao Mar Vermelho, a principal rota alternativa de escoamento de petróleo. Especialistas em relações internacionais alertam que o retorno dos combates afasta qualquer chance de um cessar-fogo definitivo a curto prazo. O principal negociador do Irã declarou que a era dos acordos unilaterais terminou. Enquanto isso, analistas de mercado apontam que se as ameaças no Iêmen e no Estreito de Hormuz continuarem, o preço do combustível seguirá sendo pressionado nas próximas semanas, impactando diretamente o bolso dos consumidores no mundo todo, inclusive aqui no Brasil.
1: A flutuação do petróleo é esperada, sim, porque vai ser muito difícil para os Estados Unidos garantirem a segurança do tráfego pelo Estreito de Hormuz, já que mesmo que passem algumas embarcações ou algumas dúzias de embarcações, em algum momento o Irã pode utilizar um drone e alvejar uma embarcação passando, o que gera temor generalizado em outras tripulações e nas seguradoras, que não vão querer pagar para garantir a segurança de navios que passem por uma zona conflagrada pela guerra.
2: Boa noite, Schneider.
3: Boa noite.
2: Boa noite, Patrícia.
4: Boa noite, Pitei.
2: Patrícia, pegando carona no comentário do professor, os Estados Unidos têm efetivamente condições de controlar o estreito?
4: Olha, o que os Estados Unidos estão fazendo agora, eles voltaram a impor o bloqueio, amanhã, a partir de amanhã, vão voltar a impor o bloqueio marítimo ao Irã. Então, eles já estavam fazendo isso de não deixar navios iranianos ou clientes iranianos passarem. Agora, se efetivamente eles vão conseguir cobrar esse pedágio de 20%, isso aí não está claro. Se a gente analisar o que aconteceu, eles fecharam um cessar-fogo que foi muito corrido. Trump precisava dizer, conseguir um acordo, né? Ele está pressionado por causa das eleições parlamentares, só que era muito ambíguo. Nesse acordo, dizia que o Irã se comprometia a garantir a segurança dos navios e depois gerir a administração do Estreito de Hormuz junto com o Omã. Na cabeça do Irã, na interpretação deles, isso quer dizer que eles iam ter que continuar usando as rotas aprovadas pelo Irã. Só que isso não aconteceu, o Irã voltou a bombardear, a atacar os navios, e agora a gente vê o que o Trump está fazendo. Acho que no meio de todos esses vais e voltas, é importante a gente lembrar que em fevereiro, quando começou essa guerra, o Estreito de Hormuz não tinha nenhuma obstrução. Né? Os navios passavam, o petróleo estava a 72 dólares. Né? Depois, com o início da guerra, nenhum dos objetivos do Trump foi cumprido. Né? O Irã não negociou o programa nuclear, o regime está mais linha dura do que nunca, todos os objetivos não foram cumpridos e agora voltou a obstruir o estreito. E, só para concluir, com essa história de que os Estados Unidos vão cobrar 20% de pedágio, isso... Primeiro que o Irã estava propondo 1 a 2%, ou seja, muito mais caro. Segundo que uma agência marítima da ONU já disse que isso não existe. Isso é contra todas as leis internacionais.
2: Agora, Alexandre, você acredita que um eventual controle americano sobre o estreito pode encaminhar ali a questão logística, que é primordial para o tráfego marítimo mundial? E com que efeitos sobre o conflito?
3: Olha, eu acho difícil, porque na verdade a questão é, ela permanece, que é essa disputa entre os dois países, né? E como disse bem a Patrícia, acho que é meio difícil a gente pensar também na capacidade que os Estados Unidos terão de controlar isso por muito tempo, porque se exige deixar um contingente grande ali, exige pensar do ponto de vista jurídico internacional se isso é possível. Parece que não, né? Temos que lembrar também que o Estreito, ele também é, Oman também faz parte desse processo. Então, assim, tem uma série de questões que não encaminham. O que tem de interessante aí também é o seguinte: Trump não conseguiu derrubar o regime iraniano. Trump não conseguiu resolver ou encaminhar a questão nuclear. Parece que a última vitória que ele está pensando em tentar conseguir é o controle de algo que, a longo prazo, ele também não vai conseguir. Portanto, é uma lição, né, que está nos livros, que você não entra numa guerra sem saber como você vai sair. E parece que Trump não leu essa parte.
2: Um relatório da Transparência Brasil revelou que R$1,3 bilhão de reais em emendas foram registradas em nome de líderes partidários em 2025. Uma prática similar ao chamado orçamento secreto, julgado inconstitucional pelo STF.
5: A Transparência Brasil analisou 16.600 indicações de emendas de comissão do ano passado, que totalizaram quase R$12 bilhões de reais. Desse total, 7 bancadas da Câmara dos Deputados destinaram R$1,3 bilhão de reais em nome dos líderes partidários. Isso corresponde a 16% do total de indicações da Casa, feitas sem identificar os deputados responsáveis pela destinação dos recursos públicos. Os partidos com mais indicações foram Progressistas, União Brasil, Partido Liberal e Republicanos. O relatório da Transparência Brasil destaca que as chamadas emendas de comissão, indicadas pelas lideranças dos partidos, operam como as extintas emendas de relator geral do orçamento, que ficaram conhecidas como orçamento secreto, consideradas inconstitucionais pelo Supremo Tribunal Federal em 2022. Apesar das regras de transparência e rastreabilidade terem sido fixadas pelo ministro Flávio Dino em 2024, fiscalizar o cumprimento das normas é um desafio nas emendas de comissão, que crescem no Congresso. Entre 2022 e 2025, os recursos pagos passaram de R$ 136 milhões para mais de R$ 9 bilhões de reais, um valor 68 vezes maior.
6: Nestas emendas, você não sabe o real parlamentar autor. Elas são genericamente associadas à liderança de determinados partidos. Isso prejudica e contraria os princípios de transparência e rastreabilidade.
5: A indicação de qualquer tipo de emenda é prerrogativa exclusiva de deputados e senadores com mandato vigente. Mas neste fim de semana, o ex-presidente da Câmara e deputado federal cassado, Eduardo Cunha, teve mais de 6 milhões de reais em bens bloqueados por suspeita de atuar na destinação irregular de recursos públicos. Com base em informações apuradas pela Polícia Federal na Operação Transparência, o ministro Flávio Dino afirma que um potencial candidato à reeleição dispõe dos serviços de Mariângela Fialec para destinar recursos conforme seus interesses, o que caracteriza o crime de peculato. A análise de dados do celular da funcionária da Câmara dos Deputados indicou a existência de um arranjo para destinação de verbas públicas, no qual Eduardo Cunha aparece como relevante na definição e remanejamento de emendas. Em nota, a defesa do ex-presidente da Câmara afirma que ele não exerce mandato parlamentar e, portanto, não apresentou, subscreveu ou formalizou nenhuma das emendas mencionadas nas reportagens e que desconhece qualquer irregularidade na tramitação das emendas. Como Eduardo Cunha, o presidente do PL, Valdemar Costa Neto, teve 119 bilhões de reais bloqueados, também por suspeita de indicação de emendas, mesmo sem ter mandato parlamentar. Costa Neto negou qualquer irregularidade.
6: As emendas de comissão deveriam ser destinadas para os projetos estruturantes do país, ou das regiões. Hoje, elas atendem ao que cada parlamentar, por bem, entende que deveria ser alocado. E aí entra uma lógica de interesses locais, políticos e eleitorais.
2: Nós entramos em contato com os partidos progressistas, União Brasil, PL e Republicanos, mas nenhum se posicionou sobre as indicações em emendas de comissão. Alexandre, agora, a despeito das decisões do ministro Flávio Dino do Supremo, né, que tenta pôr ordem na questão das emendas, o parlamento insiste em buscar subterfúgios para fugir ao princípio constitucional que é da transparência, né?
3: Exato, acho que a questão aqui ela é institucional, não é só do ponto de vista do ex-deputado Eduardo Cunha, enfim, e de outros ex-deputados que também entraram nessa, de tão denunciados aí no jornal, né, o Valdemar da Costa Neto, por exemplo, com um valor superior, quase mais de 100 milhões de reais aí de bens indisponíveis. A gente tem as emendas obrigatórias, né, de pagamento obrigatório, então um avanço do Congresso sobre o orçamento. A gente tem as emendas secretas e essas de bancada. As de bancada são pior ainda, porque no fundo você não sabe quem pediu, quem vai receber e como esse recurso é gasto. Então, nós estamos falando de mais de R$1 bilhão no último período de dinheiro público na mão de particulares que conhecem como funciona a estrutura orçamentária. Para a gente ter uma ideia, por exemplo, no caso dos progressistas, a gente tem pouco mais de R$400 milhões, R$450 milhões, mais ou menos, que foi entregue por emenda de bancada. Metade disso foi para o Piauí. O presidente do Progressistas é do Piauí. Então, é complicado isso, né? Porque a gente está, além de tudo, desvirtuando a democracia, né? Acho que o que a gente precisa agora é mudar do ponto de vista institucional isso. Acho que não só ir atrás de quem está desviando dinheiro ou que parece estar desviando dinheiro, mas mudar essa regra. E aí, acho que temos uma eleição aí pela frente, talvez pensar em mudar alguns dos nossos representantes seria uma boa.
2: Até porque, né, Patrícia, impressiona como certos nomes da política brasileira que aparecem, hora ou outra, nos escândalos, comportam-se como parasitas, na estrita acepção do termo, né?
4: Não, muito impressionante. Eles não acharem que eles não devem o mínimo de satisfação, que é transparência. Tem um estudo super interessante, série do professor Marcos Mendes, que ele mostra que em nenhum país, de todos que ele estudou, tem uma quantidade, uma porcentagem tão grande do orçamento federal nas mãos do Congresso para decidir para onde vai isso, né? O mínimo, assim, o STF, o ministro Flávio Dino, eles tentaram começar gradualmente a corrigir isso, pedindo, para começar, transparência. Então, o mínimo é você saber quem indicou, para onde vai e por quê, né? A gente tem o nosso orçamento, ele mais de 90%, bem mais que 90%, ele está inteiro vinculado, né? Tem que pagar aposentadoria, tem que pagar gastos fixos, tem muito pouco para investir. Grande parte disso está na mão dos congressistas, que simplesmente vão destinar ao Piauí, ao lugar que eles querem. Você não sabe quem indicou, por que que resolveu fazer uma estrada X e não uma estrada Y. Então, o mínimo é a transparência.
2: O ministro Alexandre de Moraes, do STF, proibiu que o senador e pré-candidato à presidência pelo PL, Flávio Bolsonaro, visite o pai Jair Bolsonaro pelos próximos 90 dias. O ex-presidente está em prisão domiciliar e tem 48 horas para explicar se sabia que uma carta escrita por ele seria divulgada nas redes sociais pelo filho.
7: Na decisão, Alexandre de Moraes lembra que, ao conceder prisão domiciliar temporária a Jair Bolsonaro, uma das determinações foi a proibição de utilizar as redes sociais diretamente ou por intermédio de terceiros. O ministro do STF cita, então, as postagens do senador e pré-candidato à presidência, Flávio Bolsonaro, com a divulgação de uma carta escrita pelo pai. Primeiro, ele anunciou pelo Instagram que faria a leitura ao vivo no canal do YouTube.
8: É imperdível um recado muito importante que ele quer dar a toda a nossa nação.
7: Depois, pela plataforma de vídeos, tornou pública aquela que chamou de Carta aos Brasileiros, em que Jair Bolsonaro pede empenho pela candidatura de Flávio e diz que ele é seu porta-voz. No X, antigo Twitter, o senador postou a íntegra do que foi escrito pelo pai. Para Moraes, Flávio usou o direito de visitar o ex-presidente para obter uma carta com a exclusiva finalidade de divulgar nas redes sociais, o que desrespeita a decisão judicial. Foi definido o prazo de 48 horas para que a defesa do ex-presidente explique se ele sabia da divulgação da carta.
9: Quando o ministro Alexandre de Moraes determina que não ocorram manifestações nas redes sociais, direta ou indiretamente, evidentemente que ao ler a carta redigida pelo pai, o senador Flávio Bolsonaro expõe claramente, de forma indubitável, o pensamento concebido pelo pai. Pelo discurso do filho, o vídeo é muito claro. Dá a entender que o pai sabia que o documento seria lido.
7: Com a decisão de Moraes, o senador fica proibido de visitar o pai por 90 dias, o que significa que ele pode voltar a frequentar a casa de Jair Bolsonaro só depois do primeiro turno das eleições. O ministro também acionou o Ministério Público Eleitoral para investigar se Flávio cometeu propaganda eleitoral antecipada com a leitura da carta. A defesa do pré-candidato à presidência classificou a decisão como ilegal e inconstitucional. Declarou que Jair Bolsonaro tem direito de receber visita de familiares e advogados. Lembrando que Flávio também é advogado do pai.
9: Deve se manter o contato com o mundo exterior e com a família. Mas não para alcançar esse objetivo, permitir que essa pessoa pratique campanha eleitoral antecipada e nada se relaciona. Quer dizer, seria um desvio de finalidade na observância aos cumprimentos das condições impostas por Alexandre de Moraes.
2: No próximo bloco, 93 milhões de crianças e adolescentes estão fora da escola no mundo todo. E ainda, presidente Lula diz que não haverá novo tarifaço dos Estados Unidos sobre produtos brasileiros. A gente volta já.

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7: Semana decisiva para as negociações de tarifas com os Estados Unidos. O Palácio do Planalto espera realizar mais uma reunião com o Escritório Americano de Comércio antes de quarta-feira, prazo final para uma definição da Casa Branca. Hoje, o presidente Lula afirmou que não haverá um novo tarifaço sobre exportações brasileiras.
8: A afirmação do presidente Lula aconteceu rapidamente durante a saída dele de um evento em São José dos Campos, no interior de São Paulo.
9: O país está preocupado com um novo tarifaço?
10: Não vai ter tarifaço.
9: Alguém do governo está conversando?
8: A expectativa do governo brasileiro é de que haja uma nova reunião até a próxima quarta-feira com o representante do Escritório de Comércio dos Estados Unidos para tentar evitar as tarifas. A ameaça de uma nova tarifa de 25% sobre exportações brasileiras é resultado de uma investigação aberta pelo governo americano com base na chamada Seção 301. Washington acusa o Brasil de adotar práticas comerciais consideradas desleais ou restritivas ao comércio americano. Entre elas, violação de propriedade intelectual, desmatamento ilegal e o sistema público de pagamento PIX. O governo americano realizou audiências públicas em Washington para ouvir empresas e entidades setoriais do Brasil e do próprio Estados Unidos. Os representantes brasileiros e até alguns americanos pediram para que as tarifas não sejam aplicadas, temendo efeitos inflacionários nos dois países. Entre os produtos brasileiros que podem ser mais afetados com a tarifa estão o aço, o ferro guza, a celulose, produtos químicos, máquinas e equipamentos industriais. Por outro lado, café, carne bovina, terras raras e peças aeronáuticas devem ficar fora do tarifaço. Em entrevista à Fox Business na semana passada, o representante de comércio dos Estados Unidos, Jameson Greer, afirmou que as negociações com o Brasil continuam, mas admitiu que os dois governos ainda estão distantes de um acordo.
11: Acho que é um pouco essa narrativa que me parece política que está por trás dessa pressão que o governo Trump vem fazendo e que, como esperado, vem por meio do uso das tarifas, claramente buscando fazer uma interferência no processo eleitoral brasileiro. Então, nesse sentido, acho que há uma possibilidade, sim, de que as tarifas sejam decretadas ainda essa semana.
8: O governo americano ainda estuda a aplicação de outra tarifa de até 12,5% contra mais de 60 países, inclusive o Brasil. A alegação é de que esses países falharam em impedir a entrada no mercado americano de produtos fabricados com trabalho forçado.
11: Absolutamente demagógica, porque se fosse para os Estados Unidos de fato atuarem sobre a questão do trabalho forçado, eles teriam que romper relações comerciais com vários dos seus países, por exemplo, seus aliados autoritários no Oriente Médio, como a Arábia Saudita, que desrespeita a legislação trabalhista.
7: Patrícia, ainda sobra algum espaço para negociação?
12: Então, achei curioso, Pistelli, essa declaração do presidente Lula, porque pessoas com quem eu conversei dentro, no Planalto, no Ministério do Desenvolvimento e no Ministério das Relações Exteriores, eles têm bem pouca esperança de que seja possível reverter. A expectativa era, como do outro tarifaço, que eles conseguissem negociar exceções. Mas não se sabe se isso vai acontecer, porque agora ganhou um teor político, né? Se conseguissem aí excluir alguns produtos, poderiam dizer, então... Agora o governo Lula que vai tirar proveito disso, eleitoral. Então, assim, não tinha muita expectativa de conseguirem reverter totalmente e baixa expectativa de conseguir incluir aí uns produtos nas exceções. Não tinha muito otimismo, não, dentro do governo.
7: Agora, Alexandre, o governo até aqui apostou no diálogo, foi muito cauteloso ao tratar de eventuais medidas de retaliação, manteve-se inflexível em questões centrais como o PIX. Como deve se comportar a partir do dia 16?
13: Olha, eu acho que deve se comportar mantendo-se inflexível em relação ao PIX e outras questões que são muito importantes e deve continuar a negociação. Agora a questão é, será que Trump quer negociar? Então, no fundo, acho que abrir os canais, deixar os canais abertos, acho que é muito importante nesse momento. E não dá para deixar de lado também a questão política, né? No fundo, aí, o pano de fundo disso tudo também é a eleição aqui no Brasil. E aí os candidatos já estão se movimentando em relação a isso. Então, a minha impressão é que Lula deve falar mais duro dentro do país e mais tranquilo para fora, deixar o pessoal negociando, mas aqui... segurar a bandeira do nacionalismo, segurar a bandeira da defesa dos interesses nacionais. Isso se mostrou meio evidente com a ida do Flávio para os Estados Unidos, Flávio Bolsonaro, outro candidato, tentando minimizar os danos que ele mesmo criou lá atrás com seu irmão ao pedir a taxação do Brasil meses atrás.
12: Só lembrando, ele pediu adiamento das tarifas para depois da eleição. Ou seja, o pai, se ele perder a eleição, não sei tudo bem o que acontecer com o país, né? Adiamento.
13: Exato. 90 dias, né? Então, o que é mais interessante é o seguinte, ele está simplesmente assumindo que essa é uma medida política. Ao dizer, espera eu ganhar, porque aí, de repente, não vai precisar mais da taxa. O que está brincando com o país, né?
7: O mais recente relatório da ONU sobre educação mostra que quase 100 milhões de crianças e adolescentes estão fora da sala de aula no mundo todo. Guerras, crises econômicas e eventos climáticos estão entre os principais responsáveis por essa realidade.
14: 93 milhões de crianças e adolescentes estão completamente fora da escola no mundo. 258 milhões em 87 países têm educação comprometida de alguma maneira por guerras, desastres naturais e desafios socioeconômicos. 21 milhões a mais de jovens fora das salas de aula em 18 meses. O levantamento maior já feito sobre o impacto de crises humanitárias no ensino ao redor do mundo reuniu dados de mais de 500 mil entrevistas ativistas domiciliares e de organizações como Unesco, Unicef e Acnur. Segundo o relatório da ONU, as guerras são as principais causas da ausência dos jovens nas salas de aula. Conflitos e violência armada afetam 135 milhões de crianças e adolescentes. Crises socioeconômicas, 94 milhões. E desastres naturais impedem os estudos de 29 milhões de menores em idade escolar.
15: A escola, ela é um espaço, né, de acolhimento, de pertencimento, e que ela ajuda as crianças e adolescentes e jovens a se sentirem acolhidos, a trabalharem as suas emoções, inclusive a ter informações e conhecimento que as ajuda a entender melhor a realidade.
14: A África subsaariana concentra metade de todos os casos do mundo, e 10 países, entre eles Afeganistão, Sudão, Haiti e Síria, tiveram um sistema educacional praticamente colapsado. A maioria dessas crianças não precisou sair de casa para ficar sem escola. Quase 87% continuam em suas próprias comunidades, mas convivem com escolas fechadas, trajetos interrompidos e barreiras financeiras que impedem o acesso ao ensino. Segundo o levantamento, quase 80% dos casos de abandono escolar têm origem justamente nessas três causas, o que sugere que as famílias não deixaram de valorizar a educação, mas simplesmente ficaram sem alternativa. Mesmo entre aqueles que conseguem permanecer na escola, a situação também é grave. Mas 90% não atingem o nível mínimo de aprendizagem em leitura e matemática.
15: O que nós estamos vendo é que esses eventos, eles são muito importantes, porque na medida que eles afetam as crianças, e afetam as crianças aumentando essa desigualdade. Nós vimos aqui, recentemente, na pandemia, o quão prejudicial é a suspensão das aulas, não só para o aprendizado, mas para a própria saúde mental das crianças. Então, a escola, ela é o caminho, né, que a sociedade encontrou de garantir um futuro melhor, mais digno e mais justo para todos.
16: Alexandre, a educação ou a infraestrutura de ensino é uma das primeiras vítimas em situações de crise?
13: Olha, é a primeira vítima numa situação de crise, que é deixada de lado no início da crise, e é a última a voltar. A gente viu isso na pandemia, por exemplo, e a gente vê isso em vários conflitos. E é complexo não só pelo quanto as crianças perdem, mas sobretudo porque a escola é um lugar de proteção, né? É um lugar onde elas estão ali juntas, estão com um adulto cuidando, enfim, num momento em que a situação no seu país ou na sua região, ela se agrava, né? Então é muito triste a gente verificar isso, e a dificuldade que a gente tem de deixar a educação preservada em momentos como esse.
16: E se uma situação de conflito compromete o presente, a educação compromete o futuro, né?
13: Exatamente. E em especial porque ela também vai ser a última a voltar, né? Como eu disse. Então, a criança fica muito tempo longe da escola e ela perde coisas que a gente está vendo ainda hoje, por exemplo, em relação à pandemia, que é a possibilidade de encontrar outros colegas, de conviver, de ficar mais maduro em relação a determinadas coisas. E a gente vê hoje, andando pelas escolas, o que as crianças mais perderam, mais do que não saber resolver uma equação, foi o fato de estar menos maduras do que deveriam estar na sua idade.
16: A seguir, perto do recesso, parlamentares priorizam bases e votação de projetos fica para depois. E mais, Prefeitura do Rio proíbe a publicidade de bets nos espaços públicos da cidade. A gente volta já.

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8: O recesso parlamentar começa no próximo sábado e vai até 31 de julho. De olho nas eleições, deputados e senadores priorizam as bases e projetos importantes ficam travados.
9: Este é o chamado recesso branco ou informal. Os parlamentares só poderiam entrar de folga oficialmente após a votação da Lei de Diretrizes Orçamentárias, que não aconteceu. O ritmo já estava lento em função da Copa do Mundo e das festas juninas que mobilizaram principalmente as bancadas do Nordeste. Propostas prioritárias para o governo, como a do fim da escala 6x1, a PEC da segurança e a regulamentação da exploração de terras raras, só devem ser votadas depois das eleições de outubro. No Senado, ainda há expectativa que se vote a PEC que cria aposentadoria especial para agentes comunitários de saúde e de combate a endemias, que está na pauta desta terça-feira. O impacto orçamentário previsto para os próximos 10 anos é de R$ 27 bilhões. A medida provisória que altera as regras do piso mínimo do frete rodoviário ainda aguarda votação no Senado. A proposta foi aprovada pela Câmara dos Deputados no mês passado, mas se não for votada até o dia 16 de julho, perde a validade. O governo tenta aprovar a medida para evitar uma paralisação dos caminhoneiros autônomos nesta semana.
10: Nós estamos falando de uma classe que, de fato, lida com todo o transporte e logística.

0: de emergência nesse período, à distância, e deixar pautas mais, né? Porque acho que não é o caso agora fazer marola com a eleição. E, de outro lado, vão fazer uma ou outra coisa que tiver algum tipo de urgência via à distância. Então, no fundo, tem um componente político e tem também o fato de que está todo mundo agora preocupado com a sua própria eleição, em especial na Câmara e no Senado, que renova 2/3 esse ano. Então, boa parte, 2/3 do Senado está em campanha e a Câmara inteira em campanha também. Então, tudo que eles não querem agora é confusão.
1: E nessa briga política, que muitas vezes coloca o presidente do Senado em confronto com o Palácio do Planalto, Patrícia, às vezes é a economia que paga a conta. A gente tem essa MP do frete aí que está para caducar e os caminhoneiros estão ameaçando uma greve.
2: Não, tem todas as pautas bomba, né, que eles foram aprovando, que custam muito, e essa MP do frete, isso é uma bomba relógio, né? A gente sabe, a gente lembra de 2018, né? Durante o governo Temer, eles vão usar isso, os caminhoneiros têm essa capacidade de parar o país, estão pressionando e o Congresso sabe que eles precisam votar essa MP do frete, senão isso tem um potencial. Agora, isso vai custar muito para os cofres públicos. Mas, ao mesmo tempo, no ponto de vista do governo, o dano político de qualquer tipo de manifestação, paralisação de caminhoneiros nesse momento, seria mortal.
1: A Prefeitura do Rio de Janeiro fechou o cerco contra as bets. A partir de hoje, está proibida qualquer publicidade das casas de apostas online nos espaços públicos da cidade.
3: Fiscais da prefeitura cobriram as propagandas irregulares com uma grande faixa, alertando a população dos riscos dos jogos em casas de apostas na região central da cidade. O decreto foi publicado no Diário Oficial desta segunda-feira e passa a valer para todos os locais com publicidade exterior e mobiliário urbano que dependam de autorização, licença, permissão ou concessão do município. A medida também é válida para eventos patrocinados, contratados ou realizados pela administração municipal. Segundo a prefeitura, o objetivo é proteger especialmente crianças e adolescentes.
4: As famílias cariocas e brasileiras. Nossa cidade, que é a vitrine do Brasil para o mundo, não pode se tornar uma galeria de casas de apostas a céu aberto, como se fosse normal, incentivando pessoas de qualquer idade ao vício e ao risco de perderem tudo.
3: Especialistas alertam que não basta apenas reprimir a publicidade. As bets também são incentivadas por influenciadores nas redes sociais, nas transmissões esportivas e em times de futebol. 7 em cada 10 clubes brasileiros são patrocinados por casas de apostas online. Segundo essa empresa de inteligência de dados, somente durante a Copa do Mundo, o valor gasto por brasileiros nas bets chega a quase R$1 bilhão.
5: Que restringe apenas outdoors, painéis, imobiliário urbano, provavelmente terá um efeito positivo, mas limitado. Vai ser necessário também discutir a publicidade digital, as regras para influenciadores, limite para patrocínio esportivo, mecanismos de proteção, né, a esses jogadores e programas de educação financeira e prevenção.
1: Tentamos contato com o Instituto Brasileiro de Jogo Responsável e com a Associação Nacional de Jogos e Loterias, mas não conseguimos retorno. Patrícia, essa decisão tomada pela Prefeitura do Rio vai no sentido correto para enfrentar essa verdadeira epidemia de jogos?
2: Eu acho que vai no sentido correto. É o mínimo a ser feito, né? O que foi feito com bebidas, com cigarro. No mínimo, você não tem que ter esse liberó geral para a publicidade, para a propaganda. Agora, o que a gente estava falando com o Alexandre, o governo federal está tomando medidas, mas deveria fazer mais. Mas você tem essa ambiguidade, por quê? Porque as bets geram uma arrecadação de bilhões para o governo. Então, o governo, por um lado, está batendo, né? Baixou ali medidas, decretos pelo Ministério da Justiça, mas não vai fazer nada mais drástico, porque não pode abrir mão dessa arrecadação. Mas quem está sofrendo e quem está se endividando são integrantes da classe mais baixa brasileira.
1: O Roda Viva entrevista nesta segunda-feira a escritora e acadêmica Ana Maria Machado. Vamos ao estúdio com o Ernesto Palha. Boa noite, Palha.
6: Olá, boa noite a todos do Jornal da Cultura. Eu estou aqui tendo o privilégio de receber no estúdio do Roda Viva a escritora, a imortal Ana Maria Machado. Imortal porque ela faz parte da Academia Brasileira de Letras, né? E imortal porque tem o seu nome gravado na história da literatura brasileira. Muito obrigado pela sua presença. Uma perguntinha rápida e simples, né? Como é que a gente faz para convencer as novas gerações a ler livros enquanto há tanto...

0: tantas telas, oferecendo talvez muito mais cor e luz e tentações?
1: Uma resposta simples a uma pergunta. Dê um bom exemplo, deixa eles verem vocês lerem.
0: Perfeito. Ficar discursando, leiam, leiam, e não ler, não adianta.
1: É.
0: Maravilha. E de preferência, bons livros, né?
1: Qualquer coisa.
0: Qualquer coisa. Então tá bom, combinado. Vamos aprofundar essa mensagem tão simples e tão direta daqui a pouquinho, às 10 da noite, no Roda Viva. A gente aguarda por vocês. Até já.
2: Em instantes, semifinais da Copa começam amanhã com França e Espanha. E mais, FIFA vai discutir se aumenta a participação para 64 seleções na próxima Copa. A gente volta já.

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4: Estamos de volta agora para falar sobre os destaques da Copa do Mundo, que entra na reta final. E para falar de futebol, tem que ser com um craque. Boa noite, Vladir Lemos.
5: Boa noite, Rodrigo, Patrícia, Alexandre. Bom, vou tentar dar conta do recado, já que assim foi apresentado. Já escolheu uma seleção para torcer ou não, Rodrigo?
4: Claro. França. Pelo bem do futebol.
5: Bom, bem escolhido. A gente segue aqui, porque realmente, como o Rodrigo falou, está chegando a hora. As semifinais da Copa do Mundo começam amanhã com promessa de bons jogos e muita rivalidade no gramado. Hein?
6: A seleção francesa mede forças com a Espanha nesta terça em Dallas, no Texas, às 16h. Hoje, as duas seleções fizeram o último treino antes da primeira semifinal. Frente a frente, duas das maiores estrelas do futebol mundial. De um lado, Kylian Mbappé, artilheiro da Copa com 8 gols, empatado com Lionel Messi. Do outro, Lamine Yamal, com apenas 19 anos, completados hoje, o atacante coleciona 1 gol e 1 assistência na Copa. A favor do jovem pesa o histórico contra Mbappé. Somando jogos entre clubes, com partidas de seleções, ele já venceu 8 de 10 confrontos contra o francês. Na outra semifinal, a Inglaterra enfrenta a Argentina em Atlanta, na próxima quarta, também às 16h. Os ingleses chegam embalados pela canção Wonderwall, do Oasis. A letra da música fala sobre um salvador, que seria o porto seguro do eu lírico. Em campo, este salvador pode ser Harry Kane. O maior artilheiro da história da seleção inglesa é uma das principais armas contra os argentinos. 40 anos depois do duelo, em 1986, em que Maradona marcou o famoso gol com a mão de Deus. A torcida da Argentina confia em Lionel Messi para encarnar El Pibe de Oro. Mas ele não está sozinho nessa missão. Outros craques também fazem a diferença em La Escaloneta, como visto no último sábado contra a Suíça. McAllister abriu o placar para a Argentina com um belo cabeceio. Os europeus diminuíram com Doyer, é verdade. Mas na prorrogação, Julian Álvares marcou um golaço de fora da área, no ângulo. E Lautaro Martínez aproveitou a sobra e mandou para a rede. 3-1. Uma prova de que nem só de Messi vive a seleção argentina.
5: Pois é, Rodrigo, você falou que escolheu a França, sedutora, né? No meio dessa...
4: Agora, Vladir, essas semifinais me despertaram uma questão, né? As questões geopolíticas ganharam nessa Copa uma outra dimensão por causa do fator Trump, né? Nós temos aí um conflito Malvinas-Falkland. A gente tem França e Espanha. O ex-presidente espanhol fez uma manifestação bastante infeliz sobre os franceses.
5: E é legal que foi repudiado pelos jogadores da Espanha, né? Eu acho que tem essa questão também. Na verdade, a Copa, de uma maneira geral, o jeito que se tratou o Irã, por exemplo, é uma coisa indesculpável, né? E se você for notar o que aconteceu com o Haiti também, que a FIFA mandou retirar aquela imagem que remetia à conquista da independência, a gente, na verdade, tem países se enfrentando aí que representam impérios que subjugaram continentes inteiros, entendeu? Acho que essa questão da Malvina, por ser recente, por estar perto da gente também, ela ganha um outro contexto.
4: Agora, o técnico argentino acho que saiu muito bem nessa história ao ser provocado, e ele diz, né,
5: ele
4: o
5: Lionel
4: Scaloni,
5: né?
4: Falou, é uma partida de futebol e ponto.
5: O Scaloni, na verdade, ele tem, aliás, hoje eu estava fazendo um cartão agora, estava citando um texto do Thales Machado que fala sobre isso, né? Porque ele é um raro técnico de futebol que não tinha uma experiência anterior, assumiu uma seleção, virou campeão do mundo e é o tipo de treinador que não trouxe a glória para ele. Você vê, ele continua um cara simples, a gente endeusa tantos treinadores aqui, acho que isso deve ficar de aprendizado para a gente, né?
4: E ele é argentino, Patrícia.
7: Ele é argentino, veja. Eu estou torcendo para a Argentina,
5: E também é interessante notar como ficou essa coisa de que a FIFA, de certo modo, está ajudando a seleção argentina. Eu acho uma coisa totalmente sem base para falar. Você pode até contestar a arbitragem em muitos momentos, né? E voltando nessa coisa da França, que eu acho muito bacana, acho que a partida entre França e Espanha, ela realmente tem um apelo. Ela poderia facilmente, fosse outro chaveamento, ser a final da Copa do Mundo. Mas acho que uma pessoa que acompanha pouco o futebol, se dedicar com as duas seleções, acaba seduzida pela França, que tem um futebol mais fácil de entender. Eu vejo a Espanha, eu sei que ela é refinada, mas é um futebol mais complexo, é mais para quem é meio iniciado. Mas vai ser um jogão, com certeza.
8: Mais
5: vai
8: parecido
5: ser
8: com o Brasil de alguns anos atrás, né? E aquele meio campo que a gente não tem mais, né?
5: Não tem mais.
7: E o Mbappé, essa figura maravilhosa, né? Que fala todas as coisas certas, né? Contra Betis, contra... tem todas aquelas...
5: Pois é, isso é para ser louvado também, né? Bom, se você acha que 48 seleções na Copa é um número muito grande, e prepare-se, porque o presidente Gianni Infantino disse que a instituição vai analisar a expansão do Mundial para 64 equipes.
9: A Copa deste ano foi a primeira com a participação de 48 seleções. Por causa disso, foram criados a fase de 16avos de final e critérios para definir os 8 melhores terceiros colocados entre os 12 grupos da primeira fase. Essa ampliação deu a chance do planeta conhecer novas seleções, seus ídolos e suas culturas.
10: A tendência, claro, que vai ter um nível talvez baixo um pouco, é verdade, mas em contrapartida você vai poder ter a possibilidade de ter outras grandes histórias, né? Nós tivemos Cabo Verde, nós tivemos a República do Congo, nós tivemos histórias muito legais dessa Copa do Mundo.
9: Para a FIFA, o formato com 48 seleções foi um sucesso. Por isso, a entidade estuda ampliar o número de participantes para 64 já na próxima Copa. Foi o que disse o presidente da FIFA, Gianni Infantino, em entrevista a um portal suíço.
11: Essa é com certeza uma questão que será analisada e discutida nos comitês competentes depois da Copa. Toda nação deveria ter o direito de sonhar em participar desta competição. Se você não der aos países menores a chance de se classificar, eles não terão o incentivo necessário para continuar melhorando.
9: Nem todos estão satisfeitos com a proposta, como o presidente da UEFA, Alexander Seferin.
12: It's not a good idea for the World Cup itself. And it's not a good idea for our qualifier. It's strange that we didn't know anything before this proposal at the FIFA Council.
9: A próxima edição da Copa do Mundo em 2030 vai comemorar o centenário da maior competição de futebol do planeta. E com uma novidade, serão 6 países, sede, espalhados por 3 continentes. América do Sul, Europa e África. O Uruguai, casa do primeiro Mundial em 1930, se juntará à Argentina e ao Paraguai na missão de receber os 3 primeiros jogos do torneio. As outras 101 partidas serão realizadas na Espanha, em Portugal e no Marrocos.
10: É claro que a presença de 64 países tem muitos outros interesses financeiros, econômicos, políticos da FIFA e tudo isso é fato. Mas você ter mais países na Copa num esporte que é tão popular no mundo inteiro, eu acho interessante.
4: Ô, Vladimir, a Copa vai virar a Assembleia Geral da ONU?
5: É, tá nesse caminho, né? Daqui a pouco a gente tem Copa do Brasil, que chegou a ter quase 100 times. Vira realmente uma Copa do Mundo. Interessante notar a impressão que eu tenho. A primeira coisa que eu fiz foi ver qual era a natureza do portal que publicou a notícia, que, na verdade, levantou essa bola pro Infantino, o Swiss.com. Na verdade, eles não têm os direitos de transmissão da Copa, mas eles são parceiros da estatal que tem. Porque isso é levantar uma bola. A impressão que eu tenho é que ele perdeu a vergonha total. Porque um caso desse era para ser tratado de uma maneira, olha, a gente vai levar o assunto para a nossa Assembleia, mas não, ele já colocou de uma maneira populista, né? Dizer, falar que toda nação tem direito de sonhar. A gente está cansado de saber disso. Acho que o único detalhe aí é que 48 para uma disputa é uma coisa meio difícil, né? Você tem que colocar os terceiros colocados. 64 teria uma equidade melhor. Você convoca, aliás, classifica os dois primeiros de cada grupo.
4: França ou Espanha?
5: França, por pouca diferença.
4: Obrigado, Vladimir. Agradeço também a presença da jornalista Patrícia Campos Melo, da Folha de São Paulo, e do professor da Fundação Getúlio Vargas, Alexandre Schneider, ex-secretário de Educação de Pernambuco e da cidade de São Paulo. E a gente termina essa edição com uma homenagem a João Bosco, que hoje completa 80 anos. O cantor e compositor mineiro enveredou pela música aos 12 anos. Influenciado pelo jazz, bossa nova e o tropicalismo, Bosco se tornou um dos maiores músicos da MPB, com seus arranjos originais e letras que misturam elementos políticos, culturais e sociais do Brasil. O Jornal da Cultura volta amanhã. Boa noite e até mais.

0: 22 horas.
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2: Como que a gente puxa essas pessoas para dentro das florestas?
3: Mas porque... com inteligência, porque é esse desafio das comunicações, das salas de concerto, teatros, para um público atual.
1: Mesa redonda com as participações.
4: Eu sempre acredito que a qualidade do que você apresenta é que é transformadora.
1: Yara Kasnok, professora de teoria e análise, educadora musical.
4: A vivência com objeto artístico que tem o potencial de transformar, de dar aquele momento de epifania.
1: Ligiana Costa, musicóloga, cantora, dramaturgista.
3: Existe uma tendência na atualidade, assim, de se pensar que essa é uma ópera, é um tipo de arte performativa, né? Então, que você senta para assistir aquele espetáculo que tem uma relação com o tempo presente também.
1: Emanuele Baldini, violinista e regente, colaborador da Cultura FM.
5: Se eu não achasse que uma nona sinfonia de Beethoven, que um Don Giovanni de Mozart, fossem partituras e fossem criações artísticas sagradas, eu nunca teria feito música.
1: Fernando Céspedes, professor e pesquisador, autor do projeto Ser Sonoro.
2: Onde é que está o equilíbrio, onde é que está o meio termo entre reconhecer o valor, a genialidade, a sacralidade de uma obra e poder brincar com ela?
1: O Círculo da Música.
4: Por que a gente se dedica tanto à música, tanto a esse repertório? Que sentido teria hoje nesse mundo tão veloz em mudanças e a gente cultivando um repertório que para muitas pessoas parece... assim, um muro impenetrável, e por que isso é tão importante, enfim. Que função teria, em termos mais amplos, em termos de uma sociedade com tanta diversidade, né? Que função teria esse métier nosso, assim, né? Cada um de nós em áreas diferentes, mas enfim. Estou muito curiosa para ouvir.
1: O Círculo da Música, segunda edição. Das funções da música.
2: Posso começar. Para mim, a música não tem uma função hoje diferente do que ela sempre teve desde o começo, que é uma função de criar identidade, criar comunidade, formar uma coalizão entre as pessoas. É uma cola, né? Uma cola social.
1: Fernando Céspedes.
2: Talvez hoje a gente esteja precisando mais dela do que em outros momentos, mas a função continua sendo essa. É interessante que tem duas linhas de pesquisa que falam muito disso. Uma é que mostra que se você escutar músicas de uma determinada cultura, um determinado povo, você tem uma predisposição a criar empatia com aquele povo. Então, uma série de pesquisas com fotos, vídeos de certos grupos sociais, de certas pessoas, pessoas avaliando uma empatia em relação a essas pessoas antes e depois de ouvir a música que essas pessoas produzem. Ouvir a música de um povo, ouvir a música de uma cultura é acessar essa cultura, é criar empatia. Isso são pesquisas recentes. Mas tem um outro braço que diz que a própria origem da música, a origem da música e a origem da empatia humana são paralelos, são criadas juntas, com brincadeiras, com imitações, com mímicas, com jogos de ritmo, de corpo, ancestrais, muito antes do Homo sapiens, né? Então a gente inventa a empatia ao mesmo tempo que a gente inventa a música. Então, desde o começo até hoje, a função da música para mim é essa, nos aproximar, fazer o que a gente está fazendo aqui nessa roda, nesse círculo.
4: E nesse aspecto não precisa nem ir para culturas muito distantes, né? A gente pode pensar em repertórios de hip hop que, por exemplo, não fazem parte do meu cotidiano, mas que me interessam justamente porque eu quero saber que valores, quem são essas pessoas, qual a identidade das pessoas que fazem, e isso em relação a qualquer repertório, né?
2: Então, é uma forma de acessar o outro,
4: né? É de chegar, né, nessas outras vidas que não são a minha e que não sou eu. E buscar esses valores, afinal de contas.
5: Eu tenho duas respostas, uma muito próxima. Eu acho que a música, mas na verdade a arte como forma de expressão é algo primordial. Você falou ancestral, absolutamente primordial do ser humano. É muito simplório, talvez, mas eu gosto sempre de lembrar, de repetir uma coisa que para mim é absolutamente indicativa. Uma criança, antes de aprender a escrever, desenha. Antes de aprender a falar, canta. E quando fica de pé, começa a dançar. Ou seja, a comunicação através da arte vem muito antes da racionalidade. Ainda antes de formar uma racionalidade e organizá-la por meio de palavras, de frases, existe a necessidade da comunicação artística.
1: Emanuele Baldini.
5: Agora, a outra parte da pergunta era... Eu, no meu caso, porque eu faço música clássica, porque eu faço música de concerto, porque eu escolhi isso, porque eu escolhi de tocar Beethoven, Brahms e todo o resto, e as aberturas também. Porque eu acho que uma das coisas mais importantes para qualquer ser humano, mas nesse momento estamos falando de artista, é ter coragem de ser quem ele é. Eu não tenho nenhuma vergonha. Estamos um pouco fora de moda nessa época, mas não tenho nenhuma vergonha de ter nascido na Itália, na Europa, e de ter tido no meu berço a música, a grande música clássica ocidental. Estudei para isso, faço isso com a maior dedicação possível, o que não significa que eu não tenha interesse, como qualquer artista deveria ter, de abrir portas, de dialogar, de conhecer outras culturas, de conhecer outras formas de arte. O ano passado fiz em Tatuí linda colaboração com uma cantora indígena que não sabe ler música, que canta cantos nativos de seu povo, e juntamos orquestra sinfônica com música tradicional do povo Ticuna. Mas... eu posso fazer isso partindo daquilo que eu sou. Uhum. Eu sou um músico europeu que vem daquele berço, que estudou para tocar essa música, e a partir daí me enriquecer e tentar chegar ao fim dos meus dias mais rico de como sou agora.
4: Isso é uma coisa bastante importante, porque...
1: Yara Kasnok,
4: essa proposta de diálogo entre repertórios, entre culturas diferentes, né, tem que ter sempre isso muito nítido, eu acho. Assim, eu sou capaz de fazer isto, esta é a minha vivência, né, e não como às vezes a gente vê, infelizmente, pessoas que não pertenceram nunca àquela cultura. E eu fico pensando na questão do canto, né, os intervalos. A pronúncia, a prosódia de uma língua indígena não são as nossas.
5: Exatamente.
4: A gente vai fazer um arremedo. Então, eu acho que esse tipo de diálogos entre repertórios, entre culturas, entre pessoas, tem que ter isso muito claro.
5: Uhum.
4: Né? Porque senão fica uma caricatura.
5: A orquestra fazer uma orquestra sinfônica e a cantora indígena com o marido dela, percussionista, fazer o que eles sabem fazer. Não.
4: Exatamente.
5: Aliás, o diálogo acho que faz sentido só se cada um mostra o que

0: Ligiana Costa.
1: Bom, eu acho que a minha relação com a música dita erudita, ela vem do canto, né? Assim, que é a minha origem como artista, mas depois como meu interesse na musicologia é a ópera em especial. E eu acho que o canto, ele tem uma capacidade tanto espiritual, sei lá, às vezes eu fico achando que assim, a gente soltar essas notas, sabe? Não só do canto, mas todos os instrumentos no espaço, a gente tá emanando alguma coisa mais interessante, assim, do que a gente ter vivido, assim, eu fico pensando que a gente tava um pouco jogando ondas, assim, e que elas vão ficar ecoando, né? Letieres falava muito isso, assim, da responsabilidade de cada som que a gente deixa no universo, como se ele ficasse para sempre aqui, né? E eu acho que o canto é como uma forma tão primordial, assim, que tem essa capacidade do lamento, do acalanto, né? É, sei lá, quem não se lembra da própria mãe cantando, né? E eu acho que o canto, ele tem, no caso para mim, né, que é a minha matéria principal, assim, de interesse, tem essa capacidade de desbrutalizar um pouco a gente, né? Eu fico lembrando da música do Chico Science, que ele fica narrando, ele fala um monte de grandes revolucionários, assim, né? Zapata, não sei o que lá, e no final ele fala assim: eu tenho certeza, eles também cantaram um dia. E eu acho isso, eu sempre penso que a música, ela tem essa capacidade de união e de revolução, né? Eu acho que eu faço música e eu penso e estudo música por esses motivos, tanto, talvez, por um lado, quase apolíneo, assim, da espiritual, e por um lado, talvez, mais dionisíaco, de revolucionar. Eu tô aqui para tentar a revolução mesmo.

0: E você, Yara?
1: Então, eu, como professora, eu acredito absolutamente na capacidade de transformação que a arte traz. Essa capacidade de estar no mundo e de enxergar, de ter a esperança de transformar. E essa força eu vivo cotidianamente no meu trabalho, então eu não sou uma performer, né? Eu sou uma teórica, fico analisando e analiso também meu repertório Bach, Beethoven, Wagner, né? E tenho essa experiência de como o seu pensamento se transforma a partir destas obras de arte. E os alunos, eu percebo também como isso descortina. Assim, não preciso pensar sempre da mesma maneira, ou como me foi ensinado, ou como a sociedade me diz. Eu descubro em mim uma potência, né, que seja de revolução, e que essa revolução seja no seu círculo familiar, já é uma revolução.
0: É, total.
1: E como o Fernando falou também, esse encontro com o outro, como abrindo esses canais, né, perceptivos, e perceptivos não só em relação à arte, mas assim, humanos, eu consigo encontrar outras pessoas e consigo estabelecer ou propor diálogos. Uhum. Então, eu também. E aí, Baldini, eu faço o que eu sei. Eu também.
2: É muito importante isso, ter coragem de estabelecer, assim, saber os próprios limites, não?
1: E eu fui criada dentro desse ambiente de música clássica. E lá pelas tantas, uns 20 e poucos anos, eu fui estudar piano popular. Uhum. Tá? Não, eu preciso aprender harmonia popular, eu preciso entender. Eu me interesso muito. Mas aí chegou uma hora, meu professor falou assim, olha, tua bossa nova tá assim muito abaneira, demais, tá um pouco fora do que é bossa nova. E eu falei assim, ai gente, você tem que dançar, você tem que não sei o quê. Eu juro que eu tentei. Então, assim, eu cheguei num ponto que eu consigo, né, perceber maravilhas, não só na bossa nova, mas, enfim, em todo o nosso repertório de música brasileira. Mas eu me localizo sem vergonha também, sem pruridos, de dizer assim, o meu repertório é esse Bach, Beethoven, Brahms, Wagner, né, que me ajudam a ouvir um Chico Buarque. Uhum. Então, por exemplo, estudando as figuras da retórica do barroco, você vai ouvir em Chico Buarque,
0: claro,
1: direto.
0: Gente, o tetracorde ouvir... descendente está nos lamentos, né? E está em Olhos nos Olhos, mesmo tetracorde descendente,
1: é,
0: né? Mesma dinâmica. Uhum. Mas pegando essa coisa que a Yara comentou, desculpa, eu queria perguntar para você que dá aula, Baldini, assim, você também dá aula de violino, uhum, né? Uhum. Você gosta quando os seus alunos, você acha importante que eles experimentem também a improvisação? Eu sei que eu que venho da música mais século XVII, assim, pra gente é muito bem-vindo, né, a improvisação. E por isso muita gente que faz música barroca acaba também se interessando por música popular. Então é um mundo muito mais de transições, assim, sim, né, de um lugar para o outro. Mas, digamos, desse grande repertório do século XIX, você percebe que pode ser interessante para os alunos?
2: Pode ser muito interessante. Aliás, eu tive uma experiência muito legal nesse sentido ano passado, fazendo uma colaboração com o Ricardo Hertz. Ricardo Hertz é um violinista que veio de um período de estudos tradicional, digamos, foi aluno da Elisa Fukuda, então mais tradicional possível. Elisa Fukuda é uma das professoras de violino mais respeitadas e conceituadas no Brasil. Ele se formou tocando música de concerto e depois foi se especializar no popular e agora é um dos maiores violinistas populares. E fizemos uma colaboração muito interessante, de novo, ele sendo quem ele é,
1: uh-huh,
2: e eu sendo quem eu sou. E dialogando, tentando um enriquecer o outro. Eu não sei se eu passei algo para ele, certamente ele passou muito para mim. Mas a coisa interessante foram os ensaios com os jovens da orquestra lá em Tatuí. Porque as coisas que ele pedia para tocar as peças, sobretudo as peças dele mais populares, são coisas muito próximas de uma interpretação historicamente informada da música barroca.
0: Claro.
2: Porque ele pedia menos vibrado, figuras regulares, ta-ta-ta-ta-ta, nunca regulares, mas ta-ta-ta-ta-ta,
0: inegalité,
2: inegalité igual ao barroco, tudo menos arco e mais articulado para ouvir a pronúncia como se fossem sílabas de palavras, ou seja, a música popular brasileira contemporânea, representada naquele momento por Ricardo Hertz, se unia e formava um arco com a música barroca e todas as coisas que eu mesmo tinha falado para os jovens bolsistas lá de Tatuí quando tínhamos feito Bach. É muito interessante isso, como as coisas se abraçam, se juntam de formas inesperadas muitas vezes. Então, respondendo a sua pergunta, sim. Eu estimulo, sim, sobretudo hoje em dia que tem uma possibilidade tão rica de ter diálogos, experiências com outros professores de outras áreas. Eu acho importante para abrir os horizontes. Uhum. Eu acho que você tem que ter um foco e, a partir daquele foco, lançar olhares em outras direções. Mas é importante ter um foco, um centro, um que forme a tua DNA.
0: Sim.

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1: A gente está claramente com uma mesa que a gente tem artistas, performers, músicos que buscam a carreira toda desenvolver uma linguagem, aprofundar um repertório, uma técnica, uma forma de se comunicar, né? E também você era nessa, mais esse lado de análise, de interpretação,
2: de
1: educação. E eu, por um lado, de enxergar e ouvir a música como comunicação, como forma de diálogo e de tradução dessas músicas para que outras pessoas consigam atravessar essa ponte de um jeito mais fácil, de um jeito mais divertido, ou atravessar outras pontes para outras pessoas, fico pensando assim, legal, essas perspectivas são perspectivas que fazem bastante sentido para o músico, para o artista. Mas a gente não está falando aqui só do músico e do artista, né? A gente está falando do ouvinte musical, de quem recebe essa música. Nós, como ouvintes musicais, nós como fãs de um trabalho de um outro musicista, ou que acompanhamos a carreira de alguém, ou que nos emocionamos com o trabalho de alguém, aí é um outro lado da moeda. Porque se, por um lado, é importante se especializar, o que o Baldini está chamando dessa coragem de ser quem é, como artista, como ouvinte, me parece que é exatamente o contrário. Ok, eu vou desenvolver o meu gosto, umas coisas que eu gosto, mas eu posso experimentar todos os caminhos, eu posso ir para onde eu quiser, eu não tenho responsabilidade nenhuma com a minha própria...
2: Então,
1: gostar ou não,
2: eu
1: gostar
2: acho
1: ou não,
2: que
1: é muito fácil.
2: Não só pode, como deve.
3: Deve, sim. Sim.
2: Né? Porque o muito triste é você encontrar pessoas que estão aprisionadas num repertório. E aí hierarquizam. Este é o bom repertório e o resto

0: eu descarto da minha vida. Então, ser prisioneiro de um repertório é o maior empobrecimento que a gente pode ter
1: E
0: nessa
1: ser
0: vida.
1: prisioneiro também do texto escrito, né? Isso que eu acho que é muito louco. A gente também está falando de uma tradição que é basicamente escrita e que se contrapõe a uma tradição oral, né?
0: Oral.
1: E é muito louco isso da música erudita. Eu sempre pensei, nossa, eu venho da música erudita inicialmente. Eu falava, gente, canta não sei o quê. Não sei se a partitura não dou conta, né? Assim, e é muito estranho, às vezes, pensar que louco. A gente também está falando aqui de uma tradição que é essencialmente escrita e que é também, de certa forma, engaiola. Não sei, os músicos muitas vezes a não experimentarem, por exemplo, improvisar no sentido de ouvir uma coisa e tocar, ou estar numa roda e simplesmente improvisar, né? É muito, muito estranho isso, né? Pensar que, enfim, é que o texto acaba, o papel vale tanto assim pra gente, né?
2: Parece que esse tipo de música, e aí eu tô falando como leigo na educação formal musical, que eu não tenho. Parece que esse tipo de educação musical poda os atributos mais básicos que a gente tem como musicista natural, que é escuta aberta e simplesmente pular num trem que tá andando. A educação formal muitas vezes fala assim, olha, claro, escute, esteja com os seus ouvidos abertos ao redor. A escuta de como esse repertório vem sendo recebido e adaptado ao longo dos tempos, as pessoas que estão trocando com você, tocando junto, mas essa coisa do olhar, de precisar do olhar, precisar da partitura, do texto para entrar na música, ela de certa forma nega uma coisa tão natural
1: É porque ela
2: da música.
1: sacraliza também. Eu acho que é interessante até esse partir da ideia da partitura, do ponto de vista da filologia, do texto, como se fosse um texto sagrado, assim, né? Que a gente não pode. Ela sacraliza e ela, de certa forma, coloca num lugar de inacessível. Por isso que quando a gente pega, por exemplo, o que a gente fez no Municipal do ano passado, a gente pega o Guarani, a gente abre, a gente fala, opa, aqui vai entrar os Guaranis, opa, aqui vai fazer não sei o que lá. Ou quando eu, que trabalho com ópera como dramaturgista, pego um libreto e ajusto uma palavra ou outra, a gente muda coisa de lugar, muitas pessoas ficam horrorizadas, que a gente está exatamente tentando fazer um diálogo com o passado, ou com um texto musical, né? E é interessante assim, pensar que existe uma outra linhagem que acha que não, que aquilo é eternamente fechado, como se fosse uma. O que você acha disso?
0: Então, eu acho que a leitura musical deveria ser acessível e desenvolvida para todas as pessoas.
1: Primeiro
0: Como uma
1: ponto, com certeza.
0: alfabetização, você trabalha o seu pensamento, você trabalha a sua memória, a sua percepção, a partir do momento que você começa a escrever em língua portuguesa, as suas ideias, você. A palavra tem. Vamos dizer, uma aura, eu diria, ela tem uma presença, uma concretude, que é o que eu vejo em relação a uma partitura musical. O grande problema foi, na minha formação, né, que eu era proibida de tocar música de ouvido, de tirar músicas populares e sair tocando, porque assim, tem esta que é a grande música, o resto não presta. Então aqui tem um problema.
2: Claro.
0: São mundos igualmente complexos, igualmente ricos. E que a gente tem que, enfim, se permitir, né, experimentar.
3: Posso adicionar uma coisa só? Você falou a palavra sagrada. Se eu não achasse que uma nona sinfonia de Beethoven, que é uma 40 de Mozart, que regi ontem, que é um Don Giovanni de Mozart, fossem partituras e fossem criações artísticas sagradas, eu nunca teria feito um músico. Eu preciso acreditar, e acredito, que sejam sagradas, o que não significa para mim que sejam
1: intocáveis,
3: congeladas,
1: e
3: sagradas,
1: intocáveis.
3: porque, por exemplo, faço um exemplo que não vem da música de concerto. Para mim, sagrado é Beatriz, as palavras, o texto de Beatriz, e a música também, Beatriz do Chico Buarque, é uma das coisas mais incríveis, que é o Milton Nascimento, né, que cantava. Para mim é tão sagrado quanto. Agora, assim como ninguém pensaria de trocar uma palavra da Divina Comédia de Dante Alighieri, assim como ninguém pensaria de trocar uma palavra de Beatriz, acho que eu, como músico clássico europeu, tenho o direito de pensar que ninguém deve se permitir de trocar uma nota de Beethoven. Agora, a interpretação da música clássica é tudo menos que congelada. Eu acho que o que estamos fazendo o tempo inteiro, apesar de ser rigorosos com o texto escrito, é encontrar aquelas nuances, às vezes minúsculas, que dão uma diferença enorme. O meu programa aqui há anos na Rádio Cultura é sobre isso, contrastes, interpretações comparadas da mesma peça. E aí você descobre que entre as 50 gravações da Nona Sinfonia de Beethoven, todas com as mesmas notas, com os mesmos crescendos, diminuindo às vezes, mas não tem uma igual à outra. Então é tudo menos que congelado.

0: E só complementando, Fernando, eu trabalho muito com projetos sociais, então fica aquela briga, que repertório, como é que vai ser, né? Vão aprender a ler música? Sim, vão. Só que aí, numa determinada apresentação, tinha um grupo de choro, uma camerata de violões, assim, com as partituras e os meninos sentados. Foi a coisa mais chata do mundo, porque ali tinha um equívoco. Esta é uma música que tem que tocar de pé, o corpo
1: Exato.
0: dança, não tem que ficar lendo. O
1: Exatamente.
0: único ali feliz e fazendo uma música mais solta era o percussionista, que aí
1: Pandeiro, né? Vai.
0: não conseguia ficar sentado. Então, também eu acho que a gente tem que parar e ver assim, esta música precisa de um corpo, precisa de improvisação, né? Precisa de momentos em que eu dispenso totalmente a leitura. Então, acho que a gente tem que prestar atenção também,
2: E
0: né?
2: não é à toa que tem a piada de que o percussionista é menos músico ou não é músico. Nesse contexto, ele era o mais
1: Ou
2: músico, o
1: mais
2: que mais
1: músico,
2: estava entendendo o
1: depende.
2: que
1: Sim,
2: estava
1: claro.
2: acontecendo lá,
1: Claro.
2: né?
3: Fernando Céspedes.
2: Eu fico pensando uma coisa assim: onde é que está o equilíbrio, onde é que está o meio-termo entre reconhecer o valor, a genialidade, a sacralidade de uma obra e poder brincar com ela e transformá-la, não de um jeito que só alguns vão. Porque, claro, cada interpretação é uma interpretação, uma articulação de nota, um ritmo, uma intenção. Só que será que as pessoas estão com o ouvido, estão com a escuta preparada para
0: Acompanhando.
2: aquilo, né? E aí eu não quero dizer que as pessoas que corram atrás de escutar o que os grandes artistas estão fazendo. Estou pensando no contrário. Porque se a gente não pode trocar uma palavra ou trocar uma nota, e a música, o grosso da música que é produzida e ouvida hoje é baseada essencialmente em trocar coisas de lugar, que é o hip hop, que é toda a cultura de sampling, como é que faz? A gente está me colocando agora nesse meio da música, de conceito, embora não seja, está aqui discutindo a minúcia da minúcia dentro desse estúdio, e o mundo lá fora está preocupado.
0: Eu acho que depende muito do que você está falando, né? Porque no caso do meu universo, que é a ópera, é teatro, né? Então, assim, essas discussões elas existem desde a Renascença. Se o teatro deve ou não responder ao povo, né? Se o teatro deve ser um veículo de informação, educação, ou moralizante ou não, né? Então, assim, são discussões que eu estudei para o século XVII, então desde antes disso já se fazia no teatro. Existe uma tendência na atualidade, assim, de se pensar que essa é uma ópera, é um tipo de arte performativa, né? Então, que você senta para assistir aquele espetáculo que tem uma relação com o tempo presente também. Quer dizer, você escolhe fazer um tal ópera porque ela vai dizer alguma coisa para aquele público daquela atualidade. Claro que um Don Giovanni, por exemplo, vai ter sempre o que dizer, porque está falando, inclusive, de forma muito óbvia das relações complexas e bastante opressoras entre homem e mulher, né? No caso de poder, enfim, tem muitas questões ali. Mas existe uma tendência mundial e o Brasil não está. Nem inventando a roda quando a gente pega, por exemplo,

0: agora há pouco o Guarani, mas outras, em outros países, agora acabei de fazer uma ópera em Nova York, como dramaturgista, que a gente mudou o final, a gente mudou várias palavras, a gente apagou coisas, a gente tirou, porque dentro da visão minha, como dramaturgista e da diretora, ou aquilo ia ser tão ofensivo para o público e não ia colaborar, ou a gente simplesmente não queria contar aquela história daquele jeito. Sem contar que ópera, em específico, é muito ingênuo a gente pensar na ópera urtext, né? Assim, a gente, esse texto congelado, assim, especialmente, sei lá, Puccini, que a Butterfly tem 5 versões, né? Assim, qual é a versão que você vai fazer? Por quê? Qual a sua escolha? Por exemplo, será que eu tiro a área do Pinkerton do final? Talvez sim, assim, se for o caso, porque afinal a primeira estreia nem tinha aquela área. Enfim, são várias variantes, que por isso que é um tipo de trabalho que quanto mais cultura você tiver, é melhor para você realizar, né? Mas eu acho interessante pensar que no caso da ópera, sempre estou falando, é um gênero que ele é ligado à performance e àquele momento presente. E ele sempre foi assim ao longo de toda a sua história. Os próprios compositores iam, trocavam. Handel era especialista nisso, né? Ah, essa área não tá funcionando. Bota essa. De outra ópera? Como assim, entendeu? Bota essa.
1: Fazendo um remix.
0: Um remix. As cantoras chegavam com o seu próprio figurino. Não era nem... E sua própria área de baule. Elas cantavam a área que elas queriam. Ah, quer uma cena de amor? Peraí que eu trouxe essa. Não tinha. Então, assim, essa maleabilidade da ópera é muito interessante. Não acho que isso funcione de forma alguma para uma sinfonia de Beethoven, né? Você acha que seria absurdo? A não ser que seja um projeto, aliás, a Marlon Miranda fez, né? Um projeto muito interessante de música indígena com música erudita. Mas é um projeto muito específico. Mas, assim, eu acho que a ópera, ela está nesse momento no mundo, né? Assim, a gente vive um momento do que a gente chama Regie Theater, né? Que são essas encenações que são baseadas, digamos assim, que o grande nome que vem na frente por muitos anos foi o cantor, por outros muitos anos foi o compositor, antes ainda foi só o libretista, e agora a gente está muito conectado com o diretor ou diretora. Né? Ah, vou lá ver o Tannhäuser do Castellucci. Esse é o momento da história da ópera que a gente vive, porque o olhar do encenador e da sua equipe criativa é o que vai trazer para a gente uma leitura que pode ser contemporânea a gente, ou não. Outro dia fizeram uma Carmen na França, exatamente como foi, seguindo o tal do livre de scène, né, que eles chamam.
1: Mas já mostra que está mais flexível, está mais poroso.
0: Porque é teatro, né? Porque é teatro também. E o teatro ele sempre foi assim. Uhum. Né? Você vai ver o Hamlet do Zé Celso. Você fica ali buscando onde está o Shakespeare, mas você encontra, mas tem tudo, todas as outras coisas, né? Então, eu particularmente gosto, mas também não acho que seja uma lei. Eu gosto também da ideia de poder vamos fazer isso aqui do jeito que... Meu trabalho enquanto dramaturgista é muito esse também, de pensar, opa, peraí, a gente vai apagar isso aqui ou a gente vai botar ele mais ainda escancarado para as pessoas ficarem incomodadas, né? Então, eu particularmente me sinto muito livre de dialogar nesse sentido com esses textos, sabe? Especialmente tendo a noção de que a história da ópera ela se deu dessa forma, né?
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3: Eu sempre acredito que a qualidade do que você apresenta é que é transformadora. Uhum. A vivência com o objeto artístico que tem o potencial de transformar, de dar aquele momento que, assim, o cara descobre que eu não vivo mais sem isto, eu não sei o que é isso, mas, assim, sabe um momento, entre aspas, de epifania?
0: Catarse, né? É química,
3: então,
0: né?
3: Então... Essa ideia de popularizar e fazer arranjos mais facilitados, você está diminuindo o seu público, sabe? Se eles são os pais, os avós dos seus alunos, você fala assim, eu vou dar uma facilitada nisso daqui, porque eles não entendem. É uma coisa horrorosa, você tem que dar o melhor que você tem para, sabe, a magia desse encontro com a obra de arte a poder acontecer.
2: A professora Yara Kasnok.
4: Eu quero... eu concordo tanto. Eu acho que a música... às vezes a gente tende a se vitimizar muito também. Sobretudo nós da música clássica.
2: Emanuele Baldini.
4: alguns se sentem superiores e alguns se sentem vítimas porque não temos muito poder de penetração, não tem uma audiência tão... Sinceramente, a música clássica não precisa disso, porque se eu hoje vou viajar no mundo inteiro, nos principais teatros do mundo, eu escuto e volto a falar Don Giovanni, a Nona Sinfonia de Beethoven, Mozart, isso, aquilo, isso é já um indício de que as grandes obras da música clássica resistiram 200 anos, 250 anos, 300 anos ao tempo, até mais, no caso de algumas obras barrocas. Então, que desde então tem algo para dizer para as pessoas. Se não tiver uma enorme audiência, eu acho que também tem um motivo para aproveitar profundamente e intensamente da música clássica, da música de concerto. O público precisa também de um certo empenho. Uhum. E grande parte do público hoje em dia associa a música como um todo, agora não falo de música clássica, a música como um todo a entretenimento.
1: Facilidade.
4: Diversão. Aí se você transforma a música clássica, que, seja claro, pode ser também entretenimento, mas não só entretenimento, principalmente não entretenimento, como vocação principal. Se você transforma a música clássica, a proposta da música clássica em entretenimento, como muitas instituições estão fazendo, querendo fazer, você faz um discurso simplório e, sobretudo, para mim, você trai vocação da música clássica e o próprio público que
0: diminui.
4: Gosta.
0: Você chama o público de burro, né?
4: Exatamente.
0: Eu lembro de ter visto uma entrevista do... Acho que era do Pierre Boulez falando exatamente isso. Assim, tipo, não, eu não quero diminuir a inteligência do público, né? Eu quero, pelo contrário, assim, que eles me instiguem. E eu concordo totalmente com você, assim. Eu acho que essa visão da gente sempre pensar pra cima, melhor é, né? Com certeza.
1: Vou cutucar um pouco aqui.
2: O pesquisador Fernando Céspedes.
1: Porque o que eu acho que eu estava tentando dizer não é um eixo vertical, né? De que a música jamais defenderia isso. Que um certo gênero, uma cultura musical, uma tradição musical está...
5: Seja
1: tá
5: mais
1: acima.
5: Complexa.
1: Isso,
5: e
1: ela
5: a
1: precisa
5: outra é
1: descer. Exato. Que ela precise descer nesse eixo vertical para encontrar o povo. Deseducado, né? Se a gente pegar esse eixo vertical, botar ele horizontal e entender que existe uma tradição de música de concerto, que existem... Enfim, não existe uma tradição de música de concerto. A gente está falando aqui que a ópera é performativa e mais porosa, né? Até nessa tendência dos diretores interpretando o que está rolando agora. E a música instrumental, uma sinfonia de Brahms, talvez seja um pouco menos porosa, mas também tem uma flexibilidade. São várias tradições, né? Essas tradições, elas podem flutuar mais horizontalmente, talvez, né? A sinfonia do John Batiste, que é um músico, um cara de Juilliard, do jazz, mas, pô, ganha Grammy, ganha Oscar, super pop, e a sinfonia dele, que estreou, American Symphony, tem ruído, tem música latina, tem funk, tem jazz, tem tudo. Né? Jamais isso está trabalhando, na minha visão, jamais isso está trabalhando num eixo vertical de sacralidade, popularidade ou qualidade ou menos. Ele está trabalhando num eixo horizontal, né? Ele está pegando outras culturas para dialogar que estão em torno dele, mas ele está mantendo toda a qualidade musical que
4: mas
1: é dele,
4: então ele é um,
1: né?
4: Criador.
1: Sim.
4: Ele é um criador. Então, ele não está mudando uma obra de arte que já existe. Não está pegando uma sinfonia de Beethoven e mudando e transformando ela em algo diferente. Ele está fazendo uma criação nova. E isso eu defendo muito, que a criação musical, artística em geral, seja quanto mais abrangente, quanto mais que receba influências de várias... Hoje em dia, não faria sentido para mim um compositor escrever, tentar copiar,
1: claro,
4: Brahms, tentar copiar Schumann. Não,
5: de jeito

0: feito, pam. Se essa é uma operação que serve como experiência, como junção de dois gêneros musicais que podem se influenciar reciprocamente, ok. Se isso vira uma regra, e se a orquestra sinfônica começar a fazer muitos concertos por temporada que saem demais do território pela qual a orquestra sinfônica nasceu e foi criada, para mim isso começa a complicar as coisas. Porque começa a desvirtuar um organismo, orquestra sinfônica, que foi criado por um determinado motivo.
1: Entendi o ponto. Eu só fico pensando se talvez um excesso...
0: O excesso faz mal de qualquer jeito.
1: Então, mas esse excesso talvez seja um indício, um sintoma de que a vocação natural da orquestra não esteja em sintonia com o que o público está esperando. Porque se eu preciso fazer um orquestra que toca Beatles à luz de velas toda semana... Será que isso não é um indício de que quando a orquestra vai fazer a nona de Beethoven e não se sustenta fazendo só Brahms, Beethoven, Bach e Mozart, isso não tem a ver com uma falta de sintonia?
2: Eu acho que a gente está vivendo um período assim, também tem a ver muito com redes sociais, Instagram, foto e tal, que é essa expectativa de experiência, de uma experiência instagramável. Então você vai ali, você tira uma foto, você come um hambúrguer na saída, você não sei o que lá. É toda uma experiência que, na verdade, ela não diz respeito exatamente à música.
3: A musicóloga Ligiana Costa.
2: O que mais está em volta é todo o aparato, ou o shopping center, ou não sei o que lá. É o capitalismo cruel mesmo, que se empodera...
0: Andrerização.
2: Exatamente, André.
4: É verdade.
2: E isso é de fato, assim, se você ouve uma coisa feita pelo André Rieu, e tem várias outras orquestras desse modelo, eles tocam uma coisa mais facilitada, né? Então, a complexidade da música, essa experiência de você entrar numa sala São Paulo e você, naquele silêncio, ouvir aquela música, isso é uma experiência também de respiro, né? É como você ir numa floresta, né? Para mim, não são parecidas como experiências. Você botar seu pé numa floresta e, sabe? E respirar o ar puro e ouvir aqueles sons dos animais ali... É o mesmo tipo de coisa, assim, mas é uma experiência muito mais profunda. E você tentar facilitar essa experiência, entra aí rapidinho, ouve rapidinho esse negócio.
0: Essa experiência da floresta nunca vai poder competir com ir para a praia, sabe? Porque ir para a floresta, escutar os sons da natureza, escutar o silêncio, a música da natureza, nunca vai poder competir em termos quantitativos com, vamos para a praia. Por quê? Porque a praia é mais cômodo, é mais divertido, talvez. Agora, o que te deixa uma experiência como essa que a Ligiana está falando é o que te deixa uma experiência da praia que pode ser até muito mais frequente, mas não tem aquele caráter de unicidade. Aliás, para responder a sua pergunta...
2: Inquietações,
0: que são as de todos nós... Eu acho que se uma orquestra não se sustenta tocando Beethoven, Brahms, é por falta... Desculpem, gente, estou polemizando também. Por falta de qualidade. Porque a excelência se sustenta e como se sustenta. E aí o que fazem? Fazem essas operações de tocar Beatles com orquestra sinfônica porque é muito mais cômodo, porque é muito mais fácil. E eles atingem um número enorme de pessoas facilmente, com menos empenho, e com menos qualidade também, porque para tocar, tecnicamente para tocar Beatles com orquestra sinfônica é muito tranquilo. Não se compara com o empenho que uma sinfonia de Brahms requer.
2: É outro comprometimento também, né, Yara? Que é uma estudiosa da experiência do ouvir, né? É um outro comprometimento mental, espiritual, filosófico, assim.
4: É.
2: Não sei se uma coisa é melhor ou pior que a outra, mas eu acho que uma talvez seja muito...
4: É diferente, né, Yara? É. E o que eu gosto de pensar é assim, o homem ocidental foi tirando... do contexto e do espaço as suas experiências artísticas. Antes, se você queria ouvir Uma Paixão Segundo Mateus, você tinha que esperar uma Sexta-feira Santa ou um Domingo de Ramos para você se deslocar para aquele espaço
2: tinha um rito que envolvia a sua escuta, a sua fruição, que também não era puramente musical. E a gente foi

0: esvaziando. A gente vê também, se eu queria ver afrescos, né, a partir de um determinado momento, eu trago a igreja, por meio dos oratórios, para a minha sala, a sala do meu palácio. Depois, eles viram, os oratórios viram quase uma malinha de bolso que você viaja e leva, você reza, você está dispensando o espaço. A gente fez a mesma coisa com a escuta, a gente tirou a escuta do lugar, do contexto, porque hoje você toca a paixão sem ser na Semana Santa, em situação de concerto, em qualquer momento do ano, né? E mais ainda, com o advento das gravações, você tem esta música dentro da sua casa, com o advento de toda a tecnologia, você picota as obras, coisa que você não faz numa sala São Paulo, né? Ou num show. Ah, não, só quero ouvir este segundo movimento, ou só esta música, esta área, ou este samba. Né? Quando você vai para um show, você comprou um pacote, né? E aí, quando você vê as playlists, né? Inclusive, eu faço assim. Tem um jazz, depois tem uma área. Você vai misturando tudo. E assim, você está na esteira da academia ouvindo Prokofiev. Você fala assim, nossa! Então, a questão da escuta ficou muito portável. A questão da portabilidade e... Então, não só a gente retirou, como a gente submeteu esse pobre desse repertório, de todas as culturas, de todos os gêneros, a uma disposição interna minha, assim, eu faço o que eu quero. Eu não quero ouvir os cinco movimentos da Sinfonia de Mahler, eu quero ouvir só o terceiro. Aí eu paro para pensar, eu falo assim, gente, que postura é essa? Como isso se dá? Então, às vezes, a pessoa que vai para um show ou para um concerto, ela não tem a paciência necessária que esse pacote inteiro pede, porque ali não dá. Ali você não vai fazer suas escolhas. Você escolheu na hora que comprou, mas lá você não vai pular ou voltar o segundo movimento. Ah, eu quero de novo esse. Não.
1: Aí
0: vou
1: liga o celular.
0: Telefone.
1: Aí...
0: Exatamente.
2: Exatamente.
0: Então, a escuta, como o Maldini falou... Pede investimento.
3: Nossa,
0: investimento,
3: ficou mimada, então.
0: Ficou mimada, ficou assim, ao meu bel prazer. Eu escuto o que eu quero, a hora que eu quero, quantas vezes eu quero.
4: E é o desafio assim, para a humanidade atual, né? Assim, para a forma como a gente vive. E olha que nós aqui todos temos telefones, né, desligamos o telefone para estar aqui, mas para o modo como a gente vive, realmente não é fácil.
3: Não?
4: Nem para a gente, assim. Eu fui assistir agora o ensaio geral da Força del Destino no Met, em Nova York, eu fiquei chocada. Quantas vezes tocou o telefone. Assim, aqui, imagina, acho que, quer dizer, eu nunca vi aqui tocar, de tocar muito tempo,
0: toca.
4: Assim. Lá foram várias vezes, assim, o maestro uma hora gritou assim, para os telefones! Fiquei pensando, meu Deus, que loucura, essas pessoas vieram até aqui pra ver essa ópera, que é longa mesmo. E aí é isso, deixaram os telefones ligados, assim, é muito difícil, a gente realmente, eu diria, voltando àquela primeiro questionamento, assim, né, por que que a gente faz, porque a gente, eu acho que talvez um dos grandes motivos de fazer isso é realmente nadar contra a maré mesmo.
1: Você falou perfeitamente essa imagem da floresta, escutar os sons da natureza, não dá para tirar e fazer uma playlist daquilo.
4: Não,
1: não dá para
4: excluir
1: só o canto
3: só
1: daquele
3: passarinho.
1: Pássaro, só que era o passarinho, não. É uma experiência
0: imersiva.
1: Que
0: aí volta o contexto, né? Volta
1: exatamente.
0: O espaço e volta o tempo.
1: Exatamente.
3: Tá, mas isso não vai mudar.
0: Não.
3: Sinto dizer, a gente não vai
1: não,
3: mudar.
1: Não, vai,
3: não vai mudar.
4: Assim, sinceramente, esse mundo como a gente está vivendo, quem está afim de existir desse jeito, sabe? Sinceramente, eu fico me lembrando quando eu tinha 18 anos que eu cantei a cantata É 108, que é do Bar, uma linda... Que eu caía no chão chorando depois em casa, assim, de tanta emoção, de tanto que aquilo movia, como diz Monteverdi, né? Movia meus afetos, assim, quimicamente, como aquilo me transformava, né? Eu acho que as pessoas, assim, acho que existem algumas pessoas que vieram predispostas a isso no mundo. E são essas pessoas que eu acho que eu quero convocar também para essa...
0: E assim, eu acho que nós existimos e podemos... Temos o privilégio de mostrar para outras pessoas que há outras maneiras de ouvir, de existir, né?
3: Sim.
0: Que, assim, essa turbulência que é proposta pelos stories do Instagram e por essa vida, né? Que é proposto, que dá grana para todas essas mídias sociais, não é a única, existem outras, né? Existem outros espaços, outros contextos.
3: Acho que quando eu disse... não vai voltar e a gente não vai mudar isso,
0: não vai.
3: Que é um fato, a paisagem sonora é essa agora, esse é o mundo, e aí a gente não vai conseguir resolver isso agora, porque a gente está terminando.
0: Já terminamos.
3: Mas assim, como é que a gente cria a ponte entre pessoas que também estão cansadas dessa estafa, dessa saturação da paisagem, dessa sobreposição do mundo, querem um respiro, querem uma floresta para entrar um pouquinho, como que a gente puxa essas pessoas para dentro das florestas?
4: Mas porque... com inteligência, porque é esse desafio das comunicações, das salas de concertos, dos teatros, para o público atual, seja ele jovem ou velho. Mas pensar que a gente tem que se aproveitar exatamente do lado, talvez, interessante dessas redes sociais e se apropriar mesmo e usar de forma inteligente, sagaz, perspicaz, para exatamente seduzir as pessoas para também viverem esses momentos de floresta.
3: Se aproveitar do Beatles, se aproveitar do Beatles sinfônico,
0: perceber.
3: Só que puxar a pessoa para o Brahms depois.
1: É. Mas você sabe que eu sou considerado, pelos meus colegas do ambiente clássico, sou considerado meio blogueiro, que eu posto muito no Instagram. Tenho 25 mil seguidores, que para um músico clássico é muito, muito. Eu posto muito porque eu justamente acredito que, embora eu esteja lidando contra a maré, eu acredito também que seja importante usar a linguagem dos jovens, que são as mídias sociais. Eu não renego isso, tanto que uso muito. Eu acho que exista uma possibilidade de diálogo, mas o que eu não vou aceitar é mudar as minhas certezas na arte que eu tanto amo. Abaixar o nível da arte que eu faço, não. Isso não. Eu quero estimular as pessoas que me seguem, que estão interessadas, em crescer e vir até a música. Não o contrário. Não a música baixar e ir até...
0: Agora, as instituições, rádios, TVs, eu acho que tem que ter certeza o seguinte. O mecanismo de percepção, de memória, de atenção mudou. De concentração
4: radicalmente.
0: Mudou. Então, assim, é o que várias pessoas já falam, né? Assim, você concentra 5 segundos, você já quer outra coisa nova. Então, assim, eu, no caso, professora, também tenho que pensar nisso, né? Uhum. E muitas vezes eu falo, não é o concerto de música clássica que a pessoa tem que ficar quieta. Ou a criança, fala, a criança não tem paciência. Peraí, se você coloca um movimento que dura 50 minutos, vai ser difícil. Então, assim... Está pensando para um concerto para crianças? Coloque peças de 4, 5 minutos. A criança levanta, bate palma, conversa. Blá, blá, blá. Então, a gente tem que trabalhar também. A gente tem que ir com essa ideia, como o Fernando falou. Mudar não vai. Vai se transformando o tempo todo a situação da escuta. E só ficar na posição, né, de velhaco e tia Mariquinha, que eu não vou mudar.
3: Na minha época era melhor.
0: Na minha época... Não. A gente vai ter que ter um grande trabalho de ir perceber.
1: Sim.
0: Como é que a gente vai entrar nisso, né? E mostrar outras formas de perceber.
4: Uhum. Eu acho que esse é o trabalho de todo mundo que lida com arte hoje em dia. Uhum. Os museus, eu imagino, também.
0: É.
4: Que, assim, essa paciência de você entrar e não ir correndo no Louvre para fazer o selfie com a Mona Lisa. E, pelo contrário, ir lá ver... todo o acervo. Acho que todas as instituições, elas devem estar passando por isso, imagino, assim, né?
3: Bom, gente, a Yara falou de movimentos de 50 minutos que não prendem mais a atenção do público, e esse é um gancho para a gente...
4: Se despedir.
0: Terminar.
3: Deixar uma reticências aqui.
1: Fizemos um longo movimento de uma hora, né?
3: Esperamos que os ouvintes tenham ficado com a gente. E a gente vai ter que continuar esse assunto no próximo Círculo da Música. Para mim foi super legal.
0: Adorei.
3: Com vocês aqui. Aprendi
0: agora,
3: pra caramba.
0: Agora, o ouvinte pode pausar, vai lá, faz outras coisas, toma um café e depois volta.
3: Sim.
0: Né? Então, isso.
3: Na sala de concerto não tem
0: não,
3: como fazer,
0: não
3: né?
0: Não tem como.
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3: né?
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0: Vinte e duas horas e 59 minutos.
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3: 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Montagem Carlos Lima, seleção musical de Inês Medalha, apresentação Madeleine Alves. Iniciamos com Yusef Latif, a flauta.

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0: Ouvimos com Herbie Mann e Bobby Jasper, flautas, Tommy Flanagan, piano, Joe Puma, guitarra, Wendell Marshall, contrabaixo e Bobby Donaldson, bateria, de Herbie Mann, Let's March, uma gravação de 1957. Antes, Yusef Lateef, flauta, Richard Williams, trompete, Mick Nock, piano, Ernie Farrell, contrabaixo e James Black, bateria, de Yusef Lateef, Slipping and Sliding. Gravação de 1964.
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0: Na sequência, Mark Murphy.

0: Na voz de Anita O'Day, ouvimos de Ralph Ranger, Leo Robin e Richard Whiting, Miss Brown to You. Antes, com Mark Murphy, de sua autoria, Blues for Francis Fay.
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0: Seguimos com Wes Montgomery, a guitarra.

0: Com Kenny Burrell Trio, ouvimos de Matt Dennis e Tom Adair, Will You Still Be Mine? Gravação de 1959. Antes, Wes Montgomery à guitarra, Tommy Flanagan piano, Percy Heath contrabaixo e Albert Heath bateria, de Wes Montgomery, 4 on 6. Gravação de 1960.
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0: Elis Regina.

0: com John Pizzarelli, voz e guitarra, de Bobby Troup, You're Looking at Me. Antes, na voz de Elis Regina, de Américo Seixas e Dorival Silva, Vida de Bailarina.
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0: Na sequência, James Farm.

0: Com The Bad Plus, ouvimos de Reid Anderson, 7-Minute Mind. Antes, com James Farm, de Joshua Redman, Pollywog.
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0: Na sequência, Washboard Sam.

0: Com Sonny Clapp and his band, Oh Sunshine, ouvimos de Rhodey Carmichael, Come Easy, Go Easy Love. Antes, Washboard Sun, voz e washboard, Punch Miller, trompete, Big Bill Brunzi, guitarra, e Black Bob, piano, de Washboard Sun, Buckets Got a Hole in It. Um rápido intervalo. Voltaremos em instantes.
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2: Meia-noite.
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Estamos de volta e vamos ouvir Stephan Harris ao vibrafone.

0: com Herbie Hancock, piano, Paul Chambers, contrabaixo, Osvaldo Chihuahua Martinez, congas, Willie Bobo, percussão e bateria, de Herbie Hancock, Jack Rabbit, gravação de 1963. Antes, Stephen Harris, vibrafone, Greg Osby e Steve Wilson, saxofones, Kaoru Watanabe, flauta, Mulgrew Miller, piano, Dwayne Burnell, contrabaixo, Alvester Garnett, bateria, e Kimati Dinizulu, percussão, de Stephen Harris, A Cloud of Red Dust, gravação de 1997.
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0: Diana Krall.

0: com Charlie Watts Quintet, Bernard Fowler e a London Metropolitan Orchestra, ouvimos de Jerome Kern e Ira Gershwin, Long Ago and Far Away. Antes, Diana Krall, voz e piano, Christian McBride, contrabaixo, Russell Malone, guitarra, Peter Erskine, bateria, Orquestra Sinfônica de Londres, sob regência de Klaus Ogerman, Jehoji Carmichael e Jane Brown Thompson, I Get Along Without You Very Well.
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0: Na sequência, John Scofield à guitarra.

0: Ouvimos com James Carter, saxofone e arranjo, Kevin Carter, guitarra, Henry Butler, órgão Hammond e Leonard King, bateria, a canção tradicional Down to the River, gravação de 1998. Antes, John Scofield, a guitarra, Larry Goldings, órgão, Dennis Irving, contrabaixo e Idris Muhammad, bateria, de John Scofield, Lazy, gravação de 1995.
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0: Seguimos com Carmen Land.

0: Na voz de Kevin Mahogany, ouvimos de Clifton Davis, Never Can Say Goodbye. Antes, com Carmen Landi, de sua autoria, So Beautiful.
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0: Seguimos com John Coltrane Quartet.

0: Com Ron Carter ao contrabaixo, Benny Golson saxofone, Roland Hanna piano, Joe Locke vibrafone e Lenny White bateria, de Ron Carter, Nearly. Antes, John Coltrane Quartet, de Jimmy McHugh e Frank Lusser, Say It, Over and Over Again. Este programa teve montagem de Carlos Lima, seleção musical de Inês Medalha, apresentação Madeleine Alves.
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1: Uma hora.
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4: Olá, muito bom dia, muito bom começar o Toque de Cordas com a sua audiência elegante e qualificada aqui na Rádio Cultura FM de São Paulo. Hoje, abrindo com Georg Friedrich Händel, Sonata para a Flauta em Lá Menor, movimentos Larghetto, Allegro, Adagio, Allegro, Lorenzo D'Antò, flauta, Michele Di Filippo, violão.

Ouvimos de Handel Sonata para flauta em Lá menor, movimentos Larghetto Allegro, Adagio Allegro, com Lorenzo Dantò flauta e Michele Di Filippo ao violão, abrindo o toque de cordas de hoje. Seguimos com Johann Sebastian Bach, Concerto de Brandemburgo número 6, movimentos Allegro, Adagio ma non tanto, Allegro, quarteto de violões da Nova Zelândia.

Com o Quarteto de Violões da Nova Zelândia, ouvimos Johann Sebastian Bach, o Concerto de Brandemburgo número 6, Movimentos Allegro, Adagio ma non tanto e Allegro. Agora de Franz Benda, Sonata em Dó Maior. Jana Buskova, harpa, Roman Novotny, flauta.

de Franz Benda ouvimos Sonata em Dó Maior, e Anna Buskova, harpa, Roman Novotny, flauta. Toque de cordas, Francisco Mignone, choro ao violão, Francisco Luz.

Ouvimos de Francisco Mignone com Francisco Luz ao violão, Choro. O compositor inglês John William Duarte viveu entre 1919 e 2004. Seus primeiros instrumentos musicais foram o piano e o ukelele, mas em 1935, Duarte ganhou um violão de seu primo e passou a ter aulas de jazz e notação musical com Terence Usher. Duarte e Usher fundaram a Associação de Violão de Manchester, o que abriu caminho para que as partituras de Duarte chegassem a grandes instrumentistas como Julian Bream, John Williams e André Segovia, impulsionando sua carreira a partir da década de 1950. Vamos ouvir a suíte inglesa Opus 31, obra que teve sua estreia em 1966 com Segovia ao violão. A interpretação é de Scott Tennant.

de John William Duarte, ouvimos Suíte Inglesa, Opus 31, Movimentos Prelúdio, Folk Song, Round Dance, com Scott Tennant ao violão. E seguimos com Marlos Nobre, Desafio número 37, Fábio Zanon, violão, Clélia Irizum, piano.

Ouvimos de Marlos Nobre, Desafio número 37, com Fábio Zanon, violão, e Clélia Iruzum, ao piano. Para encerrar o toque de cordas, Vitório Monti, Czardas, Rafael Rabelo, violão, Del Rian, bandolim.

0: De Vitório Monte, ouvimos Czardas, com Rafael Rabelo ao violão e Del Rian Bandolim, fechando o toque de cordas de hoje, que teve seleção musical e produção de Bruno Lombisani, estágio em produção Isadora Diniz, trabalhos técnicos com ele, Marcelo Nascimento. Muito bom dia a todos, obrigado pela sua audiência. Até o próximo Toque de Cordas.
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1: Uma hora e 58 minutos.

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6: Duas horas e 53 minutos.
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0: 5:58.
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Olá, ouvintes. O programa de hoje apresenta obras de Maurice Ravel e Sergei Prokofiev. Abrimos com os últimos movimentos 2 e 3 da sonata para violino e piano de Maurice Ravel, Blues e Perpetuum Mobile, com Renaud Capucin ao violino e Frank Braley ao piano.

Ouvimos os movimentos Blues e Perpetuum Mobile da Sonata para Violino e Piano de Maurice Ravel, com Renaud Capucin ao violino e Frank Braley ao piano. Na sequência, o Concerto número 1 para piano em Ré bemol maior, opus 10 de Prokofiev, com os movimentos Allegro Brioso, Andante Assai e Allegro Scherzando. Andrei Gavrilov ao piano, Sinfônica de Londres, Simon Rattle, regente.

com Andrei Gavrilov ao piano, a Sinfônica de Londres e Simon Rattle na regência, ouvimos o concerto número 1 para piano em Ré bemol maior, opus 10, de Prokofiev. Agora, o terceiro movimento, Intermezzo Allegro Moderato, do concerto número 2 para piano em Sol menor, opus 16, de Prokofiev, interpretado por Beatrice Rana, ao piano, a Orquestra da Academia Nacional de Santa Cecília e Antônio Papano, na regência.

Ouvimos o terceiro movimento, Intermezzo Allegro Moderato, do Concerto número 2 para piano em Sol menor, Opus 16 de Prokofiev. Beatrice Rana ao piano, a orquestra da Academia Nacional de Santa Cecília, com Antonio Papano, regente. A seguir, Concerto número 3 para piano em Dó maior, Opus 26 de Prokofiev, com Marta Argerich ao piano, a Filarmônica de Berlim, tendo Cláudio Abado na condução.

Acabamos de ouvir o concerto número 3 para piano em Dó maior, opus 26, de Prokofiev, com Marta Argerich ao piano, a Filarmônica de Berlim e Cláudio Abbado na regência. E assim estamos encerrando a audição de hoje. Este programa teve seleção musical de Sofia Razel, trabalhos técnicos de Rafael Bueno e Amaury Santos, gravação e montagem de Carlos Lima.

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1: Olá, muito bom dia a todos vocês. 7 em ponto em São Paulo. Uma alegria começar mais uma manhã aqui na Boa Música da Rádio Cultura e a sua audiência amiga e sincera nessa terça-feira, 14 de julho de 2026. Dia que começa com um tempo bom, céu nublado e frio de 11 graus. Rodízio já valendo para placas finais 3 e 4 e o nosso WhatsApp já está aberto para suas mensagens. 973-73-7229. 973-73-7229. Começando o dia com o Arcângelo Corelli, sonata número 7 em Sol menor, opus 5, com Franz Brüggen, flauta, Anner Bismar, violoncelo e Gustav Leonhard, cravo.

Ouvimos de Arcangelo Corelli, Sonata número 7 em Sol Menor, Opus 5, com Franz Brügge em flauta, Anne Bielsma, violoncelo e Gustav Leonhard ao cravo. São 7:10. Beethoven, Sinfonia número 1 em Dó menor, aliás, Dó maior, Opus 21. Terceiro movimento, Minueto, Allegro molto e vivace, com Orquestra de Câmara Europa e regência de Nikolaus Hartoncourt.

Ouvimos Beethoven Sinfonia número 1 em Dó Maior, Opus 21, com Orquestra de Câmara da Europa e regência de Nikolaus Harnoncourt. São 7h15, já agradecendo as mensagens que estão chegando pelo WhatsApp, seguimos com Antonín Dvořák. Sinfonia número 8 em Sol Maior, Opus 88, segundo movimento Adágio, com Orquestra Filarmonia e regência de Carlo Maria Giulini.

Você ouviu de Beethoven a Sinfonia número 1 em Dó Maior, Opus 21, com a Orquestra de Câmara da Europa, regida por Nikolaus Harnoncourt. E Antonín Dvořák, Sinfonia número 8 em Sol Maior, Opus 88, segundo movimento Adágio, com a Orquestra Filarmonia, regida por Carlo Maria Giulini. São 7h26, agora de Alberto Rinastera, Impressiones de La Puna, terceiro movimento dança, com Oscar Piluso, flauta, Sinfônica de Buenos Aires e regência de Pedro Inácio Calderón.

0: de Alberto Ginastera, Impressões de La Puna, com Orquestra Sinfônica de Buenos Aires, regida por Pedro Inácio Calderón. São 7h29, vamos a um rápido intervalo. Até já.
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3: Já estamos de volta pela Cultura FM e vamos ouvir de Eduard Elgar, Serenata em Mi Menor, primeiro movimento Allegro per Tivoli, segundo movimento Larghetto com Sinfonia de Londres, regida por John Barbirolli.

Ouvimos de Eduard Elgar, Serenata em Mi Menor, Movimentos Allegro per Tivoli e Larghetto, com Sinfonia de Londres, regência de John Barbirolli. 7h45, de Ernesto Nazaré, Apanhite Cavaquinho, Batuque e Brejeiro, com Arthur Moreira Lima ao piano.

De Ernesto Nazaré, ouvimos Apanhete e Cavaquinho, Batuque e Brejeiro, tendo ao piano Arthur Moreira Lima. São 7h53, para encerrar, de Henrique Oswald, Quarteto de Cordas, número 2, opus 17, quarto movimento Morto Alegro, com Arthur Ruff e Samuel Lima, violinos, André Rodrigues, viola, Renato Oliveira, violoncelo.

0: Ouvimos de Henrique Oswald, Quarteto de Cordas, número 2, opus 17, com Arthur Ruff e Samuel Lima, violinos, André Rodrigues, viola e Renato Oliveira, violoncelo. 8 em ponto, termina aqui o Desperte com os clássicos. Voltamos depois do intervalo com música e notícias. Até já.
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3: Bom dia, meus amigos. Muito bom contar mais uma vez com vocês nessa manhã aqui na Rádio Cultura FM, com a sua audiência, que é fundamental, também no site culturafm.com.br e também pelo nosso aplicativo Cultura Play. Não importa a plataforma, você sabe que o importante é você aqui conosco nas manhãs da cultura, inclusive através do nosso WhatsApp, que é o 973-737-229. 973-737-229. 8h01, hoje é terça-feira, 14 de julho de 2026. Amanhecemos com tempo bom, céu nublado, frio de 11 graus aqui na capital, na Água Branca. Música e notícias tem seleção musical de Adriana Braga, redação Sandra Vasconcelos, trabalhos técnicos aqui comigo. Bom dia a Mauri Santos. Eu sou Fernando Zeda, vamos junto até às 10 da manhã com o melhor da música e as principais notícias de hoje. Começando com o Matthias Georg Mann, concerto para violino em si bemol maior, terceiro movimento alegro, com Thomas Fury, violino e Regendo Camerata Bern.

Abrindo Música Notícias, ouvimos de Matthias Georg Mann, concerto para violino em Si bemol maior, terceiro movimento alegro, com Thomas Fury ao violino e regendo Camerata Bern. E vamos à previsão do tempo. Essa terça-feira, dia 14 de julho, a madrugada foi gelada na capital paulista com média de 9 graus. E será mais um dia com pequena amplitude térmica, já que a máxima hoje não passa dos 18, mesmo com curtos períodos de sol. Amanhã, quarta-feira, dia 15, madrugada de céu nublado também. Termômetros na marca dos 10 graus e períodos de sol durante o dia. A máxima amanhã se eleva um pouco mais e chega a 21 graus. Agora estamos com tempo bom, quero dizer, sem chuvas na capital, tempo estável. Céu nublado, 11 graus aqui na capital, na Água Branca. 8 horas, 6 minutos, música, notícias e você na Rádio Cultura FM com Joaquim Rodrigo, Ruglares, Orquestra Sinfônica de Leão e Castela, com regência de Max Bragado Darman.

de Joaquim Rodrigo Juglares, com Orquestra Sinfônica de Leão e Castella e regência de Marcos Bragado Darman. O ministro Alexandre de Moraes, do Supremo Tribunal Federal, suspendeu por 90 dias as visitas do senador Flávio Bolsonaro ao pai, o ex-presidente Jair Bolsonaro. Com a decisão, Flávio só poderá voltar a se encontrar após 4 de outubro, quando começam as eleições 2026. A medida foi tomada depois de Flávio ter publicado uma carta em sua rede social. No texto, Jair, que está em prisão domiciliar, se dizia a favor do senador e pedia que, abre aspas, deixassem as diferenças de lado, fecha aspas, em meio a conflitos públicos do filho com a esposa Michele Bolsonaro. Segundo Moraes, o ex-presidente está proibido de usar as redes sociais até mesmo por meio de terceiros. A defesa de Flávio Bolsonaro respondeu, dizendo que a ação desrespeita a Constituição e o direito de comunicação entre preso e advogado, já que Flávio também é advogado do pai Jair Bolsonaro. 9:13, música e notícias agora com Gabriel Fauré, Barcarola, número 4, em Lá bemol maior, opus 44, com Pierre Alain Volonda ao piano.

Ouvimos de Gabriel Fauré, Barcarola, número 4, em Lá bemol maior, opus 44, com Pierre Alain Volondat ao piano. Está previsto para hoje, às 5 da tarde, o início do bloqueio dos Estados Unidos ao tráfico de embarcações do Irã no Estreito de Hormuz, em toda a costa iraniana. A Marinha dos Estados Unidos informou que o trânsito neutro segue liberado, assim como embarcações com ajuda humanitária. A ação ocorre um dia após o presidente Donald Trump ter falado sobre o desejo de controlar o Estreito de Hormuz, importante rota marítima de petróleo, e citado um pedágio de 20% sobre a via. O comando militar do Irã disse que não permitirá intervenções norte-americanas na região. 8:18, música e notícias pela Rádio Cultura FM. Vamos ouvir de Rossini a abertura da ópera La Cenerentola, Orquestra Sinfônica de Londres, com regência de Cláudio Abbado.

di Gioachino Rossini, abertura da ópera La Cenerentola, com a Sinfônica de Londres, regida por Cláudio Abbado. São 8h26, antes do intervalo, de Engelbert Humperdinck, Elevação das Ovelhas, da Shakespeare Suite, número 2, com a Sinfônica de Bamberg. A regência será de Karl Anton Rickenbacher.

Você ouviu de Rumperdinck, Elevação das Ovelhas, da Shakespeare Suite número 2, com Orquestra Sinfônica de Bamberg e regência de Carl Anton Rickenbacher. São 8:30 em ponto. Vamos então a um rápido intervalo e já voltamos.

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7: Já estamos de volta nesta terça-feira, 14 de julho, ou 14 de julho, como vous voulez, aqui pela Rádio Cultura FM. Um dia frio aqui em São Paulo, 11 graus de temperatura, tempo bom, céu nublado. Seguimos com Alexander Glazunov. Vamos ouvir a valsa concerto número 2, Opus 51, com a Orquestra da Suíça Romanda e regência de Ernest Ansermet.

de Alexander Glazunov, Valsa Concerto número 2, Opus 51. Garanto que você estava valsando em casa, não estava? Ouvimos isso com a Orquestra da Suíça Romanda e regência de Ernest Anselme. São 8 horas e 41 minutos e após adiamento, o Conselho Nacional de Política Energética deve anunciar hoje o aumento da mistura de etanol à gasolina de 30% para 32%. O objetivo da mudança é reduzir os reflexos da variação do preço internacional do petróleo. Especialistas, no entanto, avaliam que a alteração pode aumentar o risco de desgaste dos motores de alguns carros. O etanol, misturado à gasolina, tem a capacidade de absorver água e levá-la para o interior do motor. Além disso, pode haver aumento da condutividade elétrica, favorecendo a corrosão eletroquímica. São 8h42, Busque Notícias com Louis Gan, andante esquerdo para flauta e piano, Laurel Zucker flauta, Paul Switzler ao piano.

Ouvimos de Louis Gann, andante scherzo para flauta e piano, com Laurel Zucker, flauta, e Paul Schwitzler ao piano. Abrem hoje as inscrições para o segundo semestre do Fundo de Financiamento Estudantil, o FIES 2026, voltado para estudantes sem diploma de ensino superior e que não tenham sido beneficiados por outros financiamentos estudantis. O FIES subsidia a graduação em cursos presenciais em faculdades privadas. Serão 112 vagas neste ano, sendo mais de 44 mil só nesse semestre. Os interessados em participar do processo seletivo podem preencher seus dados até sexta-feira, dia 17, no site acessounico.mec.gov.br. O resultado sai no dia 30 de julho. São 8h49, seguimos com Wolfgang Amadeus Mozart, concerto número 1 para violino em si bemol maior, Q207, terceiro movimento presto, com Frank Peter Zimmermann, violino, Orquestra de Câmara de Württemberg, Regência Jörg Ferber.

Então é isso, ouvimos com Wolfgang Amadeus Mozart o concerto número 1 para violino em si bemol maior, KL207. Esse foi o terceiro movimento presto com Frank Peter Zimmermann, violino, Orquestra de Câmara de Württemberg, Regência Jörg Ferber. São 8h56, seguimos com Milton Nascimento e Ronaldo Bastos. Crave Canela, Quarteto Mahogany.

De Milton Nascimento e Ronaldo Bastos ouvimos Cravo e Canela com o Quarteto Malgani. E assim, depois de valsa, Mozart e Milton Nascimento, vamos a um rápido intervalo e já voltamos. São 9 pontos, tá?

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6: São 9:02, terça-feira, dia 14 de julho de 2026, Música e Notícias, que você acompanha pela Rádio Cultura FM, pelo site culturafm.com.br, pelo aplicativo Cultura Play, participa pelo WhatsApp 973-737-229. Sabe por quê? Porque você é a parte mais importante desse processo. É para você que nós fazemos rádio. E seguimos com Johannes Brahms, Concerto para Violino e Violoncelo em Lá Menor, Opus 102, Terceiro Movimento, Vivace non troppo. Gidon Kremer, violino. Clemens Hagen, violoncelo. Orquestra do Royal Concert Hall de Amsterdã. Regência, Nicolaus Harnoncourt.

Ouvimos de Brahms, Concerto para Violino e Violoncelo em Lá Menor, Opus 102, terceiro movimento Vivace non troppo, com Gidon Kremer, violino, Clemens Hagen, violoncelo, orquestra do Royal Concert Hall de Amsterdã, regência Nicolaus Harnoncourt. Os casos de violência contra mulheres aumentaram na Grande São Paulo nos 5 primeiros meses de 2026, na comparação com o mesmo período do ano passado. De acordo com informações da Secretaria da Segurança Pública, os registros de lesão corporal dolosa entre janeiro e maio contra as mulheres passaram de 12.298 no mesmo intervalo de 2025 para 13.685 neste ano, uma alta de 11%. Também se tornaram mais comuns os casos de ameaça. Os boletins de ocorrência foram de 15.886 para 18.471, crescimento de 16% na comparação entre os dois períodos desse ano e o ano passado. 9:12, Música e Notícias, com Félix Mendelssohn, Sinfonia número 12 para Orquestra de Cordas em Sol Menor, segundo movimento andante, com Orquestra de Cordas Inglesa, regência William Bolton.

Ouvimos de Felix Mendelssohn, Sinfonia número 12 para Orquestra de Cordas em Sol Menor, segundo movimento andante, com Orquestra de Cordas inglesa e regência de William Bolton. E os Estados Unidos acabaram de lançar novos bombardeios contra o Irã após o anúncio do restabelecimento do bloqueio naval aos portos da República Islâmica. A retomada dos ataques, os mais intensos desde o cessar-fogo de abril, coloca em risco o acordo assinado em 17 de junho, embora Donald Trump tenha afirmado que um acordo continua sendo possível. O início da restrição na costa iraniana está previsto para hoje, às 5 da tarde. Trump citou o desejo de controlar o Estreito de Hormuz, importante rota marítima do petróleo, citando um pedágio de 20% sobre a via, Trump citou. O comando militar do Irã disse que não permitirá a intervenção dos Estados Unidos naquela região. 9:19. Seguimos no Música e Notícias aqui da Rádio Cultura FM com Ludwig van Beethoven, sonata número 2 para violino e piano em Lá Maior, Opus 12. Terceiro movimento, Allegro Piacevole, com Anne-Sophie von Mutter, violino, e Lambert Orkis ao piano.

Ouvimos uma composição de Beethoven, Sonata número 2 para violino e piano em Lá maior, opus 12, Allegro piacevole, que é o terceiro movimento, com Anne-Sophie Mutha, violino, e Lambert Ortiz ao piano. 9:25, de Alexandre Desplat, tema de Lisa do filme A Forma da Água, com Emmanuel Paris de flauta, Orquestra Nacional da França e regência do compositor Alexandre Desplat.

Ouvimos de Alexandre Desplat, tema de Elisa, do filme A Forma da Água, com Emmanuel Paris de Flauta, Orquestra Nacional da França e regência do compositor Alexandre Desplat. 9:30 em ponto, um intervalo rápido, eu já volto.

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2: Já estamos de volta pela Rádio Cultura FM com Música e Notícias e seguimos com Antônio Vivaldi. Concerto para fagote em Fá Maior, RV 485. Primeiro movimento alegro, Non Molto, com Alberto Grazzi, fagote, English Concert, regência Trevor Pinnock.

0: De Antônio Vivaldi ouvimos o Allegro no Morto, primeiro movimento do concerto para fagote em Fá Maior RV 485, com Alberto Grazzi, fagote, The English Concert e regência de Trevor Pinnock. Pela música você já sabe o assunto. Roda Viva, que nesta semana recebeu a premiada escritora Ana Maria Machado, imortal pela Academia Brasileira de Letras, onde ocupa a cadeira de número 1 desde 2003. Considerada uma das mais importantes autoras da literatura brasileira, Ana Maria Machado discute os atuais desafios do fazer literário, a importância da memória em sua obra, que engloba a Menina Bonita do Laço de Fita, e analisa a formação de leitores. A escritora detalha de que forma essa inserção à leitura pode começar na infância e a sua visão sobre como o hábito tem sido difundido nas redes sociais. Vamos ouvir.
1: Eu acho que o que nos faz ler, gostar de livro, enfim, num primeiro momento na infância, é o exemplo, é ver os adultos em volta lendo. É claro que hoje em dia os adultos também estão vendo as telas. E as crianças, quanto mais tarde puderem chegar às telas, melhor. Porque vicia, a gente sabe, está cheio de pediatra e de psicólogo dizendo para ter cuidado com isso, etc. Mas, enfim, se os adultos que estão em volta estiverem também lendo livros, revistas, tendo livros em casa, oferecendo, levando a criança à livraria, eventualmente a uma biblioteca, se tiver, tudo isso ajuda muito. E depois a escola deve completar o trabalho. Tem desde leitura de jornal, de manual de instrução, de bula de remédio, de livro para a faculdade de direito, livro para o vestibular, livro de medicina, tem todo tipo de leitura. E as pessoas escolhem. O que eu falei quando eu respondi aqui foi um pouco da literatura, do discurso literário, mas a questão de ler, leia livro, eu leio livro policial, a gente lê livro, lê romancinho, Água com Açúcar. Eu, na adolescente, eu li a quantidade de romancinho de amor que li, porque era que a minha geração lia e as amigas liam, e eu falava nisso. E não me fez mal nenhum. Você tem que acumular mais, não pode reduzir só isso.
0: Pois é, mas se você perdeu a entrevista com a escritora Ana Maria Machado, o Roda Viva completo é disponibilizado no site e em alguns trechos das redes sociais do programa. São 9h38, música, notícias e você na Rádio Cultura FM de São Paulo. Seguimos com Margaret Bounce, das variações Montgomery, a número 2, Prayer Meeting, Orquestra Real Nacional Escocesa, regência Kellen Gray.

Ouvimos de Margaret Bonds, das Variações Montgomery, número 2, Prayer Meeting, com a Orquestra Real Nacional Escocesa e regência de Kellen Gray. A Receita Federal começa a pagar amanhã valores do lote especial de restituição automática do Imposto de Renda, conhecido como cashback. Ao todo, serão R$ 500 milhões pagos a cerca de 13 milhões e meio de contribuintes. A iniciativa não integra o calendário regular de restituições de 2026, que terá início apenas no fim do mês, dia 31 de julho. Serão beneficiados aqueles dispensados da declaração em 2025 e que tiveram imposto retido em 2024. Cada pessoa deve receber até R$ 1.000 via Pix, exclusivamente por chave do tipo CPF. Tanto para verificar a elegibilidade quanto para receber os valores, os interessados devem acessar o site servicos.receitafederal.gov.br. servicos.receitafederal.gov.br. 9h44, seguimos com Johann Nepomuk Hummel, quarteto para clarinete e corda, segundo o movimento La Cicatura Allegro Morto, com Josef Lupacic, clarinete e o trio de cordas Bratislava.

Nós ouvimos de Johann Nepomuk Hume o Quarteto para Clarinete e Cordas, segundo movimento La Secatura Allegro Molto, com Josef Lupacic, clarinete e trio de cordas Bratislava. São 9h52 para encerrar com música brasileira da melhor qualidade. De Djavan, Cerrado com o Brasil Guitar Duo.

Ouvimos de Djavan Cerrado com o Brasil Guitar Duo. Encerrando assim o Música e Notícias de hoje, que teve seleção de Adriana Braga, redação Sandra Vasconcelos, trabalhos técnicos Amaury Santos. Muito obrigado pela sua audiência, eu sou Fernando Zeda, volta amanhã às 7 no Desperte com os Clássicos. Depois do intervalo, Estação Cultura, Madeleine Alves já está aqui aquecida para apresentar o Estação Cultura desta terça-feira, dia 14 de julho. Muito obrigado pela sua audiência, gente, até amanhã.

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1: Olá, amigos. Um ouvinte enviou esta mensagem. Maestro, já entendi que existem violinos que custam milhões, como os célebres Stradivarius. Pergunto então, como identificar um instrumento desses? Há alguma marca, alguma assinatura na parte externa? Ou é apenas pela qualidade do som? Caro ouvinte, os violinos dos grandes liutaios do passado são tão valiosos que sua identificação é feita por profissionais especializados. Não há nenhuma assinatura na parte externa. Em alguns pode haver assinatura na parte interna, no tampo inferior do instrumento, lá dentro, que pode ser vista quando olhamos pelas aberturas em forma de F que existem no tampo superior. Mas em muitos casos, essas assinaturas não servem para nada, pois são falsas. E mesmo que haja algum indício de que a assinatura seja verdadeira, o instrumento precisa passar por um exame detalhado para ter sua autenticidade comprovada. É muito semelhante ao que acontece no mercado de obras de arte. Como saber se determinada tela é mesmo de Rembrandt ou de Mantegna, e não uma falsificação? Recorre-se a especialistas de sólida reputação, profundos conhecedores do assunto. Muitos deles emitem documentos atestando que reconhecem a autenticidade de determinado instrumento. Esses profissionais têm uma enorme responsabilidade em mãos, pois fazem parte de um mercado que move literalmente milhões de dólares e euros todos os anos. Muitos desses violinos são vendidos em leilões, nas mesmas casas onde são leiloadas valiosas obras de arte. E quando eu falo em milhões, não estou exagerando. Um Stradivari foi vendido em 2011 por nada menos que 16 milhões de dólares. E não se trata apenas dos violinos Stradivarius. Este mercado inclui peças de outros grandes liutaios do passado, como Niccolò Amati e Giuseppe Guarneri, que viveram em Cremona, norte da Itália, nos séculos 17 e 18. É isso aí. Espero ter respondido. Um grande abraço e até o próximo programa.
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1: Olá, ouvinte. Um ótimo dia para você. 10 horas, 1 minuto. Hoje é terça-feira, 14 de julho. Eu sou Madeleine Alves. Nós seguimos juntos até meio-dia com alguns destaques da agenda cultural da cidade de São Paulo hoje, esta semana. Nós começamos a programação musical do Chico Carvalho, ouvindo Canadian Brass, do musical West Side Story, América, de Leonard Bernstein.

Nós ouvimos com Canadian Brass, do musical West Side Story, América, de Leonard Bernstein e Stephen Sondheim. 10 horas e 5 minutos. Vamos a alguns dos assuntos desta primeira hora do programa de hoje. A Caixa Cultural expõe a partir de hoje as fotografias vencedoras do concurso anual da World Press Photo. A foto do ano mostra uma família separada pelo Serviço de Imigração e Alfândega dos Estados Unidos. Quartetos de cordas formados por bolsistas do Festival de Inverno de Campos do Jordão se apresentam hoje e amanhã na Estação Motiva Cultural, no Complexo Júlio Prestes. O destaque literário tem como tema Janela Indiscreta, conto do autor americano Cornel Woolrich, que inspirou o filme de Alfred Hitchcock. A Cinemateca Brasileira abre amanhã uma retrospectiva que aproxima as obras do cineasta italiano Federico Fellini, do brasileiro Joaquim Pedro de Andrade, expoente do Cinema Novo. O CD da semana, por João Marcos Coelho, mostra duas faces de Antonin Dvořák, em lançamento do violinista canadense James Innes. Na sequência da nossa seleção musical, vamos ouvir o segundo movimento, Scherzando Allegro Molto, da Sinfonia Espanhola em Ré Menor, opus 21, de Eduardo Lalo.

Esse foi o segundo movimento, Scherzando Allegro Molto, da Sinfonia Espanhola em Ré Menor, Opus 21, de Eduard Lalo. Sarah Schank, violino, orquestra do Royal Concertgebouw de Amsterdã, sob regência de Charles Dutoit. Quartetos de cordas formados por bolsistas do Festival de Inverno de Campos do Jordão se apresentam hoje na Estação Motiva Cultural, no Complexo Júlio Prestes. O programa reúne as obras Coricancha, de Armando Guevara Ochoa, a sonata Burrico de Pau, de Carlos Gomes, e o quarteto de cordas número 1 em Dó menor, Opus 51, de Johannes Brahms. O concerto começa às 7 da noite e tem entrada gratuita. Na quarta-feira, também na Motiva Cultural, dois outros grupos se apresentam: o quarteto Cruz e Souza e o grupo de câmara do festival. No programa estão obras de Sergei Rachmaninoff, Aldemar Romero e Brahms. A programação do Festival de Inverno de Campos do Jordão vai até 2 de agosto e você encontra informações no site do evento. 10 horas e 12 minutos. Na sequência do Estação Cultura, a Orquestra Sinfônica da Rádio de Berlim, Minueto número 2, de Giacomo Puccini.

Ouvimos Minueto número 2, de Giacomo Puccini, com a Orquestra Sinfônica da Rádio de Berlim, sob regência de Ricardo Chailly. Às 10 horas e 15 minutos, Karin Fernandes ao piano, Ortruda, de Chiquinha Gonzaga.

0: Ouvimos Karin Fernandes ao piano, de Chiquinha Gonzaga, Ortrudé. 10h20, chegou a hora do nosso Destaque Literário, quadro semanal produzido por Chico Carvalho e que apresenta obras de diferentes autores da literatura mundial no diálogo entre palavras e música. Hoje é dia de falar sobre Janela Indiscreta, conto do autor americano Cornel Woolrich, um dos mestres do romance noir. O material inspirou Alfred Hitchcock a rodar o filme homônimo, lançado em 1954, e que traz James Stewart no papel do fotógrafo confinado em seu apartamento, testemunha de um possível assassinato flagrado pelas lentes de seu binóculo.
1: Como justificar a bisbilhotice alheia?
2: Eu não sabia seus nomes, nunca ouvira suas vozes. Estritamente falando, não os conhecia nem de vista.
1: Ele tinha uma perna quebrada. Seus movimentos, portanto, estavam limitados. Ir daqui até ali, do sofá até a mesa, da mesa até o sofá e só. Não havia muito o que fazer. Ler livros não era uma opção, ele odiava ler. E os streamings ainda não tinham sido inventados para matar o tempo. Só restava uma coisa, passar o dia olhando através da janela da sala do apartamento onde ele morava.
2: Não me condenem. Isso não era culpa minha. Aqueles rostos, aqueles bonequinhos articulados eram pequenos demais para adquirirem feições identificáveis àquela distância.
1: Mas era possível mapear todo um cronograma de hábitos regulares daqueles moradores vizinhos. Mal sabiam eles que aquelas janelas de vidro eram o meu passatempo. E cada uma delas, lado a lado, formava esse maravilhoso mosaico humano. Um teatro empilhado de personagens que não se enxergavam. Apenas eu, da minha poltrona, do meu camarote privilegiado.
2: Aquele casal ali, por exemplo, jovens, aproveitando a melhor fase da vida. Não param quietos, saem todas as noites e esquecem a luz da sala ligada. Aí o rapaz tem que voltar correndo para acionar o interruptor e evitar desperdícios. E ele sempre tropeça no carpete depois de acionar o interruptor às pressas.
1: Agora uma música para embalar a solidão da moça de meia-idade.
2: Ah, pobrezinha. Depois de beijar a testa do filho e colocá-lo para dormir, ela se debruça no parapeito e suspira. Se arruma diante da penteadeira de seu quarto e sai para tentar encontrar um amor que lhe falta. O filho dorme sem saber do buraco no peito da sua querida mãe.
1: Aquele outro casal ali, não sei como aguenta. Uma reforma no andar de cima, nossa senhora, e a mulher parece doente. Há dias que permanece em sua cama com as persianas da janela do quarto cerradas. Ei, espere um instante. Atitudes suspeitas. O homem empacota as coisas da sua esposa, despacha tudo num enorme baú e verifica se alguém o observa.
2: Ele me viu observando ele.
1: Seria um criminoso flagrado em seu delito? Teria ele dado cabo de sua mulher e agora... Oh, céus! Como agir depois de testemunhar algo inquietante através da mais pura e deslavada bisbilhotice? Devo eu procurar ajuda policial antes que... Janela Indiscreta e Outras Histórias é um livro de Cornel Woolrich, uma publicação da editora Companhia das Letras. Tradução, Rubens Figueiredo. Roteiro e apresentação de Chico Carvalho. Gravação e montagem de Marcelo Nascimento.

Nós ouvimos o prelúdio da suíte Janela Indiscreta, de Franz Waxman. Arranjo para saxofone alto e trompete, de Christopher Palmer. Royal Philharmonic Orchestra, conduzida pelo maestro Dave Furman. Kyle Kors ao saxofone e Mike Allen ao trompete. Este foi o Destaque Literário, um quadro que apresenta obras de diferentes autores da literatura mundial através do diálogo entre palavras e música. Na semana que vem tem mais, não perca! Agora são 10 horas e 27 minutos. Vamos ouvir o Quarteto Brasileiro de Violões, Lundu, de Francisco Mignone.

Ouvimos Lundu, de Francisco Mignone, com o Quarteto Brasileiro de Violões. Vamos para um rápido intervalo. Voltamos daqui a pouquinho.

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3: 10 horas e 32 minutos, já estamos de volta e vamos ouvir Ensemble Berlim, Andante para Oboé e Cordas, de Gaetano Donizetti.

0: Ouvimos Andante para oboé e cordas de Gaetano Donizetti, com Ensemble Berlin e Christoph Hartmann ao oboé. 10 horas 36 minutos.
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O violinista canadense James Ennis completou 50 anos em janeiro passado. Estudou na Juilliard School em Nova York e construiu uma carreira excepcional de alcance global. Tocou com praticamente todas as grandes orquestras e maestros do planeta e gravou extensivamente. Ainda bem que ele não deixa de lado a música de câmara. Acaba de lançar pelo selo Seattle Chamber Music Society leituras apaixonadas e de excelência de dois quintetos de cordas do compositor tcheco Antonín Dvořák, nascido em 1841 e morto em 1904. Este é o CD desta semana na Cultura FM. Mostra duas faces do compositor. No quinteto Opus 77, ele acrescenta um contrabaixo ao quarteto de cordas. No quinteto Opus 97, faz como Mozart, acrescenta mais uma viola ao quarteto de cordas convencional de dois violinos, uma viola e violoncelo. O Opus 97 é mais conhecido, claro, porque foi composto durante seu período norte-americano, em 1893. Mas o Opus 77 representou a primeira grande virada em sua postura como compositor. É de 1875, e nesta obra, Dvořák abandona a influência listiana e wagneriana, abraçando de vez a cultura boêmia como matriz de sua criação musical. Uma atitude que se transformou em seu passaporte para um salto gigantesco em sua vida. Por causa deste quinteto, por exemplo, Brahms apadrinhou-o em Viena e o apresentou ao editor

Simrock, mudando totalmente sua vida. O gatilho do Opus 97 foi igualmente importante, mas muito diferente. Aconteceu em 1893, quando o compositor passava as férias de verão num vilarejo no estado de Iowa, chamado Spielville, pois Spielville foi visitada por um grupo de indígenas iroqueses que ofereciam peças de artesanato para venda e também mostravam suas canções, músicas e danças tradicionais. Fascinado, Dvorak não só assistiu a todas essas apresentações, como injetou em seu quinteto em construção, entre outros recursos, o ritmo de tambor derivado do acompanhamento rítmico de canções rituais indígenas. Agora sim, podemos fazer uma degustação do álbum e mergulhar mais intensamente nestes quintetos admiráveis. Ouça a faixa 9, o vibrante allegro giusto final do quinteto Opus 97.

0: Acabamos de ouvir o Allegro Giusto Final do Quinteto Opus 97 de Antonín Dvořák, com o violinista James Ennis liderando um quinteto de cordas em álbum recém-lançado pelo selo Seattle Chamber Music Society. No portal da rádio vocês podem saborear durante esta semana estes dois quintetos admiráveis do compositor tcheco.
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2: 10:48, vamos ouvir a orquestra do Liceu de Havana, Danson de la Medianoche, das danças cubanas para trompa solo, cordas e percussão, de Juniette Prieto.

Nós ouvimos com a orquestra do Liceu de Havana, sob regência de José Antônio Mendes Padrón, com Sarah Willis, trompa, Danzón de la Medianoche, das danças cubanas para trompa solo, cordas e percussão, de Juniet Prieto. A Caixa Cultural expõe, a partir de hoje, as fotografias vencedoras do concurso anual da World Press Photo. A competição premia as imagens mais impactantes do ano, nas categorias fotojornalismo e fotografia documental. A mostra vem ao Brasil com 42 fotos sobre temáticas sociais consideradas urgentes, como crise climática, poluição e direitos femininos. A fotografia eleita a melhor do ano é Separados pelo Ice, da americana Carol Guzzi, sobre uma família separada pelo Serviço de Imigração e Alfândega dos Estados Unidos. Dois brasileiros estão entre os premiados. Eduardo Anizelli venceu com a reportagem Aqueles que Carregam os Mortos, sobre a violência policial

nas favelas do Complexo do Alemão e da Penha, no Rio de Janeiro. A outra ganhadora é Priscila Ribeiro, com Um Território de Esperança sobre Falta de Moradia, em um retrato de uma família na ocupação do Parque dos Lagos, no Paraná. A exposição World Press Photo abre às 5 da tarde e fica em cartaz até 6 de setembro, de terça a domingo, na Caixa Cultural, Praça da Sé, número 111, com entrada gratuita. 10 horas e 55 minutos. Na sequência, Estrela ao Entardecer, de Robert Schumann.

Nós ouvimos com Julian Lloyd Webber e Jackson Lloyd Webber aos violoncelos e John Lenehan, piano, Estrela do Entardecer, de Robert Schumann. O número de casos de ebola detectados na República Democrática do Congo pode ser até 4 vezes superior aos dados oficiais, segundo a Organização Mundial da Saúde. As últimas informações do governo sobre o 17º surto da doença no país, declarado em maio deste ano, indicam mais de 1.960 infectados e mais de 700 mortes. O ebola é um tipo de febre hemorrágica classificada pela OMS como grave, frequentemente fatal. Uma pesquisa divulgada hoje pela empresa Futura Inteligência, em parceria com a Apex, mostra que o presidente Lula é aprovado por 46% dos eleitores e desaprovado por 49,7%. O levantamento, publicado há pouco menos de 3 meses do início das eleições, consultou 2 mil brasileiros entre os dias 7 e 11 de julho. A margem de erro é de 2,2 pontos percentuais, para mais ou para menos. A aprovação do presidente é maior entre mulheres e pessoas de 45 a 59 anos. Ainda segundo a pesquisa, a rejeição supera os 50% entre eleitores de 16 a 24 anos. Outras notícias em uma hora.

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4: 11 horas em São Paulo, vamos a mais alguns destaques do programa de hoje. O radialista e músico Geraldo Leite e o caricaturista Eduardo Batistão assinam o livro Heróis e Heroínas da MPB, lançamento da Matriz Editora. A protagonista de hoje na programação dedicada aos intérpretes contemporâneos é a soprano russa Anna Netrebko, primeira artista de música clássica a entrar para a lista da revista Time como uma das 100 pessoas mais influentes do mundo. A Galeria Almeida e Dali encerra neste sábado a exposição Matéria Escura, inspirada em descoberta da astrônoma americana Vera Rubin. No Roda Viva, na TV Cultura, a escritora Ana Maria Machado destaca como estimular o hábito da leitura entre crianças e adolescentes. E tem também a nossa agenda cultural. Na sequência, vamos ouvir Il Giardino Armonico, fanfarra em ré maior, de Jan Dismas Zelenka.

Nós ouvimos com Il Giardino Armônico, sob regência de Giovanni Antonini, Fanfarra em Ré Maior, de Jan Dismas Zelenka. Intérpretes da música contemporânea, você ouve aqui na Cultura FM. Toda terça-feira da semana nós levamos até você alguns dos nomes mais importantes do universo musical que marcam presença nas salas de concerto do Brasil e do mundo. A protagonista de hoje é a soprano Anna Netrebko. Nascida em 1971 em Krasnodar, na Rússia, Netrebko estudou canto no Conservatório de São Petersburgo e concluiu sua formação em São Francisco, nos Estados Unidos. Cantora profissional desde 1994, a carreira dela soma diversas produções nas principais casas de ópera, incluindo o Teatro à Scala de Milão e o Metropolitan em Nova York. Dentre suas interpretações mais marcantes, destacam-se os desempenhos nos papéis de Mozart, Bellini, Massenet, Puccini, Verdi e Tchaikovsky. Artista exclusiva da Deutsche Grammophon desde 2003, a discografia de Anna Netrebko inclui óperas completas, repertório de concertos e duetos. Indicada 3 vezes ao Grammy, Netrebko é a primeira artista de música clássica a figurar na lista anual da revista Time das 100 pessoas mais influentes do mundo, um feito conquistado no ano de 2007.

Esta foi a soprano Ana Netrebko na parte 4, Quando Minha Velha Mãe, da suíte Canção Cigana, peça de Antonín Dvořák, texto de Adolf Hajduk. Daniel Barenboim ao piano. E logo mais às 14h, Ana Netrebko será novamente destaque, desta vez no programa Tarde Cultura. Agora 11h10, vamos ouvir Meditação para Violino e Orquestra, Opus 32, de Alexander Glazunov.

0: Nós ouvimos com The Abbey Road Ensemble e Itzhak Perlman ao violino, Meditação para Violino e Orquestra, Opus 32, de Alexander Glazunov. Grandes nomes da música brasileira são tratados como heróis e heroínas em um lançamento da Matrix Editora. A publicação leva a assinatura do radialista, músico e produtor Geraldo Leite e do ilustrador e caricaturista Eduardo Batistão. Mais do que uma coletânea, a obra propõe uma homenagem a artistas que ajudaram a construir a identidade musical do país, como Elza Soares, Tom Jobim, Luiz Gonzaga, Cartola, Pixinguinha, entre outros. Heróis e heroínas da MPB propõem uma experiência interativa e reúne caricaturas e mini-biografias de 52 intérpretes e compositores. A ideia é valorizar e divulgar esses artistas às novas gerações, como destacam os autores do livro, começando por Geraldo Leite, responsável pela pesquisa e textos.
1: Sempre achei que cabia claramente fazer ações para incentivar as novas gerações a descobrirem todos que fizeram a música popular com essa qualidade chegar até aqui. E também, nesse sentido, incentivar uma valorização de todos esses profissionais, compositores, músicos, instrumentistas. Daí surgiu essa ideia, primeiro, de registrar quem são esses principais heróis e heroínas, e logo depois procurar o Batistão, que é um excepcional caricaturista, para entrar junto nesse projeto, e casou com o fato de ele ser também músico e muito ligado na música popular como um todo.
2: E aí, quando o Geraldo apareceu com essa ideia e me convidou, eu achei maravilhosa. Eu falei, pô, é agora que nós vamos fazer um acervo bem representativo, né? Então, a ideia são artistas que já se foram, né? Que eu acho muito legal homenagear e mostrar o legado que eles deixaram, né? Principalmente para as novas gerações, né? Então, o processo é, assim, a pesquisa iconográfica, né? Procurar as melhores referências de imagem que a gente tem desses artistas, né? Alguns deles são antigos e têm poucas referências, outros têm uma fartura, né? E rabiscando e chegando na cara, no jeito de cada um, né? Isso é uma curtição, né, para o caricaturista, né? Assim, essa fase de esboçar e tentando chegar na fisionomia, na personalidade do caricaturado, né?
1: Isso tudo tem sempre um lado subjetivo grande, mas, no fundo, eu queria separar aqueles que eu considerava os, digamos, os principais, os que não poderiam faltar. O Batistão também foi colocando os pitacos dele. E a lógica, para mim, era basicamente quais artistas que realmente contribuíram para a evolução da nossa música. E também queria fazer uma coisa que não ficasse restrita só ao passado, digamos, pegando só grandes clássicos como Pixinguinha, Noel Rosa, João de Barro. Queria também, já que, infelizmente, vários deles se foram em datas muito mais recentes que deveriam, né? Morreram praticamente ontem, né? Estou falando do Hermeto, Nana Caymmi, João Donato. Então, de certa maneira, essa recenticidade, digamos, interferiu também no critério.
0: O livro Caixinha Heróis e Heroínas da MPB também inclui um QR Code para acesso a uma playlist dos homenageados, ampliando assim a experiência para além da leitura. Com 52 páginas e preço de R$ 51,00, o livro está disponível no site da Matrix Editora e em diferentes livrarias. Às 11 horas e 17 minutos, vamos ouvir Daniel Benko ao violão, Serenata, de Francisco Tárrega.

Nós ouvimos com Daniel Benke ao violão Serenata de Francisco Tárrega. Na sequência, English Northern Philharmonia, da suíte do Balé Horóscopo, A Dança para Seguidores de Leão, de Constant Lambert.

Nós ouvimos a Dança para Seguidores de Leão, da suíte do Balé Horóscopo de Constant Lambert, The English Northern Philharmonia, sob regência de David Lloyd Jones. Às 11h27, um rápido intervalo. Até já!

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3: Agora 11h29. O Roda Viva desta segunda-feira recebeu a premiada escritora Ana Maria Machado, imortal pela Academia Brasileira de Letras, onde ocupa a cadeira de número 1 desde 2003. Considerada um dos nomes mais importantes da literatura brasileira, Ana Maria Machado discute os atuais desafios do fazer literário, a importância da memória em sua obra, que engloba Menina Bonita do Laço de Fita, e analisa a formação de leitores. A escritora detalha como a introdução à leitura pode começar na infância e compartilha sua visão sobre a forma que o hábito tem sido difundido nas redes sociais. Vamos ouvir.
4: Eu acho que o que nos faz ler, gostar de livro, enfim, num primeiro momento na infância, é o exemplo, é ver os adultos em volta lendo. É claro que hoje em dia os adultos também estão vendo as telas. E as crianças, quanto mais tarde puderem chegar às telas, melhor. Porque vicia, a gente sabe, está cheio de pediatra e de psicólogo dizendo para ter cuidado com isso, etc. Mas, enfim, se os adultos que estão em volta estiverem também lendo livros, revistas, tendo livros em casa, oferecendo, levando a criança à livraria, eventualmente a uma biblioteca, se tiver, tudo isso ajuda muito. E depois a escola deve completar o trabalho. Tem desde leitura de jornal, de manual de instrução, de bula de remédio, de livro para a faculdade de direito, livro para o vestibular, livro de medicina, tem todo tipo de leitura. E as pessoas escolhem. O que eu falei quando eu respondi aqui foi um pouco da literatura, do discurso literário, mas a questão de ler, leia livro, eu leio livro policial, a gente lê livro, lê romancinho, Água com Açúcar. Eu, na adolescente, eu li a quantidade de romancinho de amor que li, porque era que a minha geração lia e as amigas liam, e eu falava nisso, e não me fez mal nenhum. Você tem que acumular mais, não pode reduzir só isso.
3: Se você perdeu a entrevista com a escritora Ana Maria Machado, o Roda Viva completo já está no canal do Roda Viva no YouTube. Alguns trechos estão disponíveis nas redes sociais do programa. Às 11h32, vamos ouvir a Orquestra Sinfônica de Londres, da trilha sonora do filme Os Caçadores da Arca Perdida, Raiders March, de John Williams.

Nós ouvimos Reader's March, da trilha sonora do filme Os Caçadores da Arca Perdida, John Williams, composição e regência da Orquestra Sinfônica de Londres. A Cinemateca Brasileira abre amanhã uma retrospectiva que aproxima as obras do cineasta italiano Federico Fellini e do brasileiro Joaquim Pedro de Andrade. O objetivo é explorar afinidades em torno do realismo fantástico, permeado por fantasia, alegoria e crítica cultural. A mostra é uma parceria com o Instituto Italiano de Cultura de São Paulo e com a FJ Cines, que cedeu cópias restauradas dos filmes A Doce Vida, 8,5, Os Boas Vidas e Julieta dos Espíritos. Em contextos históricos e culturais distintos, os dois diretores transformaram o cinema em campo de reflexão sobre a imaginação, a memória e a construção das identidades coletivas. Fellini inicia a trajetória como roteirista no pós-guerra italiano e rapidamente se torna uma das figuras centrais do cinema moderno. No Brasil, Joaquim Pedro de Andrade surge no contexto do Cinema Novo, movimento que buscava pensar o país a partir de suas contradições sociais, históricas e culturais. A retrospectiva fica em cartaz até 26 de julho na Cinemateca, Largo Senador Raul Cardoso 207. A entrada é gratuita, com retirada de ingressos uma hora antes das sessões. São 11 horas e 37 minutos. Isaías e seus Chorões, Caprichos do Destino, de Radamés Nátaly.

Nós ouvimos Caprichos do Destino de Radamés Inhátali com Isaías e seus Chorões. A exposição Matéria Escura, na Galeria Almeida e Dali, chega ao fim neste sábado. A exposição reúne obras das artistas Jacques Faus, Manuela Silveira e Érica Malzoni. A curadoria é de Ana Roman, que utilizou a descoberta da astrônoma americana Vera Rubin como fonte de inspiração e como título para a mostra. A matéria escura é uma forma invisível que não emite, reflete ou absorve luz, mas pode ser percebida por meio dos efeitos gravitacionais provocados, como se impedisse o afastamento das galáxias e outras estruturas do universo. Roman utiliza a ideia de procurar os limites da compreensão do desconhecido como foco na curadoria. E parte da percepção de que as artistas têm suas obras no limite entre aquilo que é entendido e visto e aquilo que é incompreensível e invisível. Matéria Negra está em cartaz na Galeria Almeida e Dali, na Rua Fradique Coutinho, 1430. A visitação até sexta-feira é das 10 da manhã às 7 da noite, no sábado às 11 da manhã e às 4 da tarde. A entrada é gratuita. 11 horas e 42 minutos. Vamos ouvir Eritanha, da Suíte Ibéria, com a Orquestra Sinfônica de Cincinnati, composição de Isaac Albéniz.

Nós ouvimos com a Orquestra Sinfônica de Cincinnati, regida por Jesus López Cobos, Eritanha, da Suíte Ibérica, volume 4, de Isaac Albéniz, orquestração de Henrique Fernandes Arbós. Na sequência, a Orquestra Filarmônica da BBC, o segundo movimento da Sinfonia número 22 em Mi bemol maior, O Filósofo, de Joseph Haydn.

Ouvimos o segundo movimento, Presto, da Sinfonia número 22, em Mi bemol maior, O Filósofo, de Joseph Haydn, com a Orquestra Filarmônica da BBC, regida por Nicholas Kramer. 11h51, vamos agora à nossa agenda cultural. A Mostra Cinema Brasileiro no Século XXI, na Cinemateca Brasileira, entra na última semana. O destaque é amanhã, às 7h30 da noite, é Café com Canela, de Ari Rosa e Glenda Nicásio. Os ingressos gratuitos devem ser retirados na bilheteria uma hora antes do início do filme. A agenda, que se encerra neste domingo, você encontra no site da Cinemateca. Também amanhã, no Teatro Vivo, começa a temporada de Histórias Lindas de Morrer, peça baseada no livro de mesmo nome, de Ana Cláudia Quintana Arantes. Com Letícia Cannavale e Tita Couto, o espetáculo terá apresentações às quartas e quintas até 27 de agosto, às 8 da noite. As sessões para esta semana estão esgotadas, mas os ingressos para outras datas estão disponíveis no site do Teatro Vivo. Nesta quinta e sexta, às 8 da noite, a artista Tássia Reis se apresenta no Sesc 14 Bis, com um repertório que reúne canções de seus trabalhos mais recentes. Ingressos no site do Sesc. Hoje, às 8 da noite, o Cine Sesc exibe o clássico cult Alta Fidelidade, dirigido por Stephen Frears. O filme é uma adaptação do livro de mesmo nome e conta com John Cusack como protagonista. Ingressos disponíveis no site do Cine Sesc. Encerrando o programa de hoje, Alemanda, da Suíte Inglesa número 3, em Sol Menor, de Johann Sebastian Bach.

0: Encerrando o programa de hoje, ouvimos Ivo Pogorelich ao piano, Alemanda, da Suíte Inglesa número 3, em Sol Menor, de Johann Sebastian Bach. O Estação Cultura teve trabalhos técnicos de Rafael Bueno e Amaury Santos, jornalismo Sandra Vasconcelos, seleção musical de Chico Carvalho, apoio de produção de Thomas Farias. Produção de Cirlei Ribeiro, a apresentação foi minha. Eu sou Madeleine Alves. Muito obrigada por sua companhia. Te espero amanhã às 10. Até lá.
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0: O Conselho Nacional de Política Energética anunciou nesta manhã o aumento da mistura de etanol anidro na gasolina de 30 para 32%. O Conselho justificou a decisão sob o argumento de redução da dependência de importação de combustíveis fósseis. Os testes não geraram danos mecânicos relevantes nos motores dos veículos. O ministro Flávio Dino, do Supremo Tribunal Federal, determinou hoje que as comissões de saúde do Senado e Câmara devem explicar em 30 dias o rastreamento, destinação e autoria de emendas parlamentares. Dino é relator da investigação das suspeitas de desvios e requisitou informações sobre a distribuição de recursos e dados a respeito dos mecanismos para rastreamento do dinheiro público. Outras notícias durante a programação.
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6: Muito boa tarde, ouvintes. Estamos iniciando pela Cultura FM, Concerto do Meio-Dia. E o programa começa com Maurice Ravel, La Valse. Cláudio Abbado conduz a Sinfônica de Londres.

Com Claudio Abbado na condução da Sinfônica de Londres, ouvimos de Maurice Ravel, La Valse. Este é o concerto do meio-dia. Vamos ouvir agora de Heitor Villa-Lobos, concerto número 1 para violoncelo. Primeiro movimento, Allegro com brio. Segundo movimento, Assai moderato. Terceiro movimento, Allegro moderato. Violoncelo Antônio Menezes, Sinfônica da Galícia, tendo Victor Pablo Pérez na regência.

Ouvimos de Heitor Villa-Lobos o concerto número 1 para violoncelo, com Antônio Meneses ao violoncelo e a Sinfônica da Galícia, sob a condução de Victor Pablo Pérez. Agora de Manuel de Falla, Suítes, o Chapéu de Três Pontas, números 1 e 2, Filarmônica de Nova York, sob a batuta de Leonard Bernstein.

0: Assim tivemos as suítes números 1 e 2 de O Chapéu de Três Pontas, de Manuel de Falla, Filarmônica de Nova York, sob a batuta de Leonard Bernstein, encerrando mais esta apresentação do Concerto do Meio-Dia. A produção foi de Bruno Lumbisani, os trabalhos técnicos de Altair Borges. E a você que nos acompanhou, nosso muito obrigado.
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4: 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Meio-dia e 58 minutos.
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Olá, ouvintes. O programa de hoje apresenta obras de Maurice Ravel e Sergei Prokofiev. Abrimos com os últimos movimentos 2 e 3 da sonata para violino e piano de Maurice Ravel, Blues e Perpetuum Mobile, com Renaud Capuçon ao violino e Frank Braley ao piano.

Ouvimos os movimentos Blues e Perpetuum Mobile da Sonata para Violino e Piano de Maurice Ravel, com Renaud Capucin ao violino e Frank Braley ao piano. Na sequência, o Concerto número 1 para piano em Ré bemol maior, opus 10 de Prokofiev, com os movimentos Allegro Brioso, Andante Assai e Allegro Scherzando. Andrei Gavrilov ao piano, Sinfônica de Londres, Simon Rattle, regente.

com Andrei Gavrilov ao piano, a Sinfônica de Londres e Simon Rattle na regência, ouvimos o concerto número 1 para piano em Ré bemol maior, opus 10, de Prokofiev. Agora, o terceiro movimento, Intermezzo Allegro Moderato, do concerto número 2 para piano em Sol menor, opus 16, de Prokofiev, interpretado por Beatrice Rana, ao piano, a Orquestra da Academia Nacional de Santa Cecília e Antônio Papano, na regência.

Ouvimos o terceiro movimento, Intermezzo Allegro Moderato, do Concerto número 2 para piano em Sol menor, opus 16 de Prokofiev. Beatrice Rana ao piano, a Orquestra da Academia Nacional de Santa Cecília, com Antonio Papano, regente. A seguir, Concerto número 3 para piano em Dó maior, opus 26 de Prokofiev, com Marta Argerich ao piano, a Filarmônica de Berlim, tendo Cláudio Abado na condução.

Acabamos de ouvir o concerto número 3 para piano em Dó maior, opus 26, de Prokofiev, com Marta Argerich ao piano, a Filarmônica de Berlim e Cláudio Abbado na regência. E assim estamos encerrando a audição de hoje. Este programa teve seleção musical de Sofia Razel, trabalhos técnicos de Rafael Bueno e Amaury Santos, gravação e montagem de Carlos Lima.

0: 1h57 em São Paulo.
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0: O presidente dos Estados Unidos, Donald Trump, disse nesta terça-feira que desistiu de cobrar uma taxa de 20% sobre produtos de navios que circulem pelo Estreito de Hormuz, como havia anunciado ontem. Ele afirmou que vai substituir a cobrança da taxa por acordos comerciais e investimento com vários países do Golfo Pérsico. Mas o republicano ressaltou que o bloqueio naval no Estreito seguirá de pé. O presidente do TSE, Cássio Nunes Marques, anunciou hoje a intenção de criar um selo para premiar os institutos de pesquisa que mais acertarem os resultados das eleições. A minuta com a proposta foi apresentada em reunião com 16 institutos de pesquisa no tribunal. Nunes Marques entende que as pesquisas eleitorais ocupam posição de relevância no debate público. As duas câmeras com inteligência artificial instaladas nos quilômetros 17 e 18 da Raposo Tavares flagraram cerca de 1.000 casos de falta de cinto de segurança e uso de celular ao volante em apenas 72 horas durante recente avaliação. Instalados em março, os equipamentos já passaram pelos períodos de testes, mas os flagrantes ainda não viram multas. Isso vai acontecer quando estiver ativa a parceria com a Polícia Militar Rodoviária, que vai fazer as autuações. Outras informações você acompanha em uma hora.
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Boa tarde, ouvintes. Richard Strauss casou-se com a soprano Pauline Deana em 10 de setembro de 1894. O presente que deu à sua noiva foi um conjunto de 4 canções, cujos textos foram tirados de poemas criados por 3 escritores. A segunda delas é Cecily, que o crítico e jornalista Heinrich Hart dedicou à sua esposa de mesmo nome. Iniciamos o programa de hoje com Cecily, opus 27, número 2, de Richard Strauss, com o tenor Jonas Kaufmann e a Filarmônica de Praga, regida por Marco Armiliato.

Abrimos o Tarde Cultura de hoje com Cecília, opus 27, número 2, de Richard Strauss, com o tenor Jonas Kaufmann e a Filarmônica de Praga, sob a batuta de Marco Armiliato. Do britânico Benjamin Britten, Simple Symphony, opus 4. Movimentos Bois Terreau Bourré, Playful Pizzicato, Sentimental Sarabande, Frolic Somme Finale. A English Northern Sinfonia é regida por Richard Cox.

Simple Symphony de Benjamin Britten, com a English Northern Sinfonia, regida por Richard Haycox. Do padre Antonio Vivaldi, concerto em Lá Maior, movimentos Allegro Molto Andante Molto Allegro. Renato Fasano dirige e Virtuosi de Roma.

Este foi o concerto em Lá Maior de Vivaldi com I Virtuosi de Roma, sob direção de Renato Fasano. 2:28 em São Paulo, este é o horário do nosso intervalo e o Tarde Cultura volta em seguida.

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3: De Franz von Suppé e Karl Elmer, libreto, abertura da ópera O Poeta e o Camponês. Charles Dutoit rege a Sinfônica de Montreal.

Ouvimos de Franz von Suppé, abertura da ópera O Poeta e o Camponês, com a Orquestra Sinfônica de Montreal, regida por Charles Dutoit. A pianista Catherine Stott toca de Gabriel Fauré três romances sem palavras, opus 17. Andante quasi allegretto, allegro molto e andante moderato.

Com a pianista Catherine Stott, ouvimos de Gabriel Fauré três romances sem palavras, opus 17. E a seguir, vamos ouvir mais uma gravação da parceria entre a TV BRICS e a Cultura FM. Do compositor russo Leonid Polovinkin, Jazz Suite. Interpretação da Grande Orquestra de Jazz de Pyotr Vostokov.

0: Ouvimos Jazz Suite de Leonid Polovinkin com a Grande Orquestra de Jazz de Pyotr Vostokov, numa parceria da Rádio Cultura FM de São Paulo e a TV 56.
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0: O Conselho Nacional de Política Energética decidiu hoje aumentar a mistura de etanol anidro na gasolina de 30 para 32%. A medida tem validade inicial de 180 dias, mas pode ser prorrogada uma vez por igual período. A decisão, segundo o Conselho, considera a volatilidade do mercado de petróleo.

0: óleo e combustíveis e acontece em um momento em que o país enfrenta custos mais altos dos combustíveis fósseis por causa da guerra no Oriente Médio. A Associação Brasileira de Empresas de Pesquisa criticou nesta terça a proposta do TSE de criar um selo para reconhecer os institutos cujas pesquisas mais se aproximarem dos resultados oficiais das urnas. A entidade destacou que entre a realização das entrevistas e o dia da votação, os eleitores poderão mudar de opinião, deixar de comparecer às urnas ou mesmo alterar o comportamento eleitoral. A associação disse também exigir que uma pesquisa acerte o resultado é confundir ciência com bola de cristal. A agência de notícias Reuters revelou hoje que o Serviço de Imigração e Alfândega dos Estados Unidos suspendeu as abordagens a veículos nas ruas de todo o país. A medida vale para os agentes do chamado ICE, responsáveis por prender e deportar imigrantes em situação irregular. As abordagens de trânsito devem ser suspensas, a não ser que haja um mandado de prisão contra alguém que esteja no veículo, o que, nesses casos, deverá ser feito com apoio de outras forças de segurança. Mais informações você acompanha em uma hora.
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1: Olá, amigos. Um ouvinte enviou esta mensagem. Maestro, já entendi que existem violinos que custam milhões, como os célebres Stradivarius. Pergunto então, como identificar um instrumento desses? Há alguma marca, alguma assinatura na parte externa? Ou é apenas pela qualidade do som? Caro ouvinte, os violinos dos grandes liutaios do passado são tão valiosos que sua identificação é feita por profissionais especializados. Não há nenhuma assinatura na parte externa. Em alguns pode haver assinatura na parte interna, no tampo inferior do instrumento, lá dentro, que pode ser vista quando olhamos pelas aberturas em forma de F que existem no tampo superior. Mas em muitos casos, essas assinaturas não servem para nada, pois são falsas. E mesmo que haja algum indício de que a assinatura seja verdadeira, o instrumento precisa passar por um exame detalhado para ter sua autenticidade comprovada. É muito semelhante ao que acontece no mercado de obras de arte. Como saber se determinada tela é mesmo de Rembrandt ou de Mantegna, e não uma falsificação? Recorre-se a especialistas de sólida reputação, profundos conhecedores do assunto. Muitos deles emitem documentos atestando que reconhecem a autenticidade de determinado instrumento. Esses profissionais têm uma enorme responsabilidade em mãos, pois fazem parte de um mercado que move literalmente milhões de dólares e euros todos os anos. Muitos desses violinos são vendidos em leilões, nas mesmas casas onde são leiloadas valiosas obras de arte. E quando eu falo em milhões, não estou exagerando. Um Stradivari foi vendido em 2011 por nada menos que 16 milhões de dólares. E não se trata apenas dos violinos Stradivarius. Este mercado inclui peças de outros grandes liutaios do passado, como Niccolò Amati e Giuseppe Guarneri, que viveram em Cremona, norte da Itália, nos séculos 17 e 18. É isso aí. Espero ter respondido. Um grande abraço e até o próximo programa.
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1: Apresentamos em seguida de Heitor Villa-Lobos, Introdução aos Choros para Violão e Orquestra. O solista Fábio Zanon é acompanhado pela OSESP, Orquestra Sinfônica do Estado de São Paulo, regida por John Nashling.

Ouvimos Introdução aos Choros para Violão e Orquestra de Villa-Lobos, com o solista Fábio Zanon e a OSESP, Orquestra Sinfônica do Estado de São Paulo, sob regência de John Nashling. Da voz de Sarah Vaughan, acompanhada pelo Kirk Stewart Trio, de Samuel Feinberg, Sammy Fain, Albe Sinew.

Albesinew, de A Voz de Sarah Vaughan, acompanhada pelo Kirk Stewart Trio. De Nikolai Rimsky-Korsakov, Suíte Véspera de Natal, Vakula e os Chinelos. Neyme Yerby rege a Scottish National Orchestra.

Ouvimos de Nikolai Rimsky-Korsakov, Suíte Véspera de Natal, Vakula e os Chinelos. A Scottish National Orchestra foi regida por Neeme Järvi. São 3 horas e 28 minutos em São Paulo. Faremos agora um rápido intervalo e o Tarde Cultura volta em seguida.

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0: Ouvintes da Cultura, hoje temos dois convidados especiais, a soprano Gabriela Patti, para mim é a Gabi, porque ela é minha amiga, e o pianista e compositor, o jovem Henrique Gomide. Tudo bem com vocês, queridos?
1: Tudo ótimo, meu querido, é um prazer estar aqui com você.
0: Prazer é meu. Na próxima semana, vocês apresentam no Teatro Cultura Artística a ópera Alto da Catingueira, composta pelo violonista, escritor e cantor Elomar. Como nasceu essa ideia de juntar o sertão brasileiro com a música barroca? Quem responde?
2: Eu posso responder
0: assim? Pois não.
2: Boa tarde.
0: Por favor. Boa tarde.
2: Pois é, eu vivo na Holanda já faz alguns anos e minha esposa, meus sogros, eles têm um grupo chamado Apollo Ensemble, que toca música barroca. São excelentes. E uma véspera de Natal, eu estava até acometido de uma febre alta, eu escutei pela primeira vez o Alto da Catingueira e fiquei alucinado com aquela composição. E compartilhei isso com eles e eles também gostaram muito daquilo. Porque é uma peça, claro, elomariana,

0: universo do sertão do Brasil, mas ela comunica com o mundo inteiro. É uma música universal, como a gente fala, a música do Elomar. E naquela noite, véspera de Natal, a gente teve uma ideia de tentar fazer uma montagem lá na Holanda com Apollo Ensemble tocando. Isso já faz uns 6, 7 anos. E depois, em contato com João Mar, filho do compositor, a gente foi se aproximando, a gente descobriu o grande desafio que não haviam partituras. Então eu passei quase 2 anos transcrevendo a gravação original, que é da gravação lançada em 83, por Elomar, com Xangai, Jacques Morelenbaum, Décio Marx, uma gravação antológica. E depois de transcrito todo o material, eu fiz uma adaptação para Apollo Ensemble, trazendo mais à tona ainda as conexões com o barroco, com música medieval, com o universo ibérico. E a gente vai ouvir agora já a terceira rodagem de apresentações, né? Porque essa ópera foi apresentada na Holanda, em holandês, com uma tradução, que foi outra epopeia para ser realizada por um holandês que viveu em Canudos, o Mendel Hardeman. E recentemente a Gabriela esteve agora com um elenco de cantores brasileiros, que apresentou lá em Londres essa ópera. E agora a estreia desse projeto aqui no Brasil, em São Paulo.
1: Vamos falar sobre isso, Henrique. Gabriela, você... antes de mais nada, o enredo, poxa vida. Por favor.
0: Quer falar, Gabriela?
2: É um enredo muito, muito rico, porque começa na visão de um narrador. São 4 personagens: o narrador, o tropeiro, o cantador e a da santa. Tudo mais ou menos gira em torno dessa figura quase mitológica que é a da santa, que é a minha personagem. Que começa com o narrador falando que há muito tempo ouviu contar essa história, e ele vai falando e a gente vai desenrolando a história a partir dessa lembrança, né, do narrador. Que era ela nasceu numa noite de janeiro com tempestades e tudo mais, mas ela nasceu muito bonita. Ela era uma mulher muito bonita, que vinha de uma realidade muito pobre, tanto que eles contam que numa noite eles saíram para poder batizar a menina, né, que tem essa coisa da tradição pagã e tudo mais. E conta a história que ela se apaixona pelo tropeiro numa feira. Eles acabam, né, dançando, se apaixonando, né? E a gente não sabe bem se eles casaram, se eles juntaram, né? Começaram a viver juntos, só que o tropeiro, ele vive de posto em posto. Então ela ia mudando, conforme ele ia mudando de cidade, ela ia mudando também, sempre cuidando do gado, das cabras. Mas assim, a gente já encontra uma da santa adulta muito nostálgica do que ela esperava que tivesse sido a vida dela e não foi, com lembranças de um passado que não volta mais e de um futuro que ela não sabe ainda se será incerto ou o que irá acontecer. Essa da santa diz claramente para o marido que gostaria de novo ir para uma feira com ele, relembra as feiras que foram antigamente, as comidas que comiam, as coisas que faziam. E um belo dia acontece essa feira, ela vai e se encontra com um violeiro, um cantador, que se encanta pela da santa e que gera no tropeiro muito ciúme. Desse ciúme nasce um duelo de violas, de canto, só que o tropeiro é muito simples e o cantador é todo erudito. Eles começam numa coisa que é praticamente uma brincadeira, só que a brincadeira vai ficando séria. E os violões se transformam em armas. E acaba acontecendo uma grande tragédia entre eles, mesmo a da santa tentando chamar eles à realidade, falando para o tropeiro: para com isso, a gente tem tanta coisa, a gente tem tanto amor que a gente deixou em casa, porque eles tinham feito um pequeno passeio até essa feira, mas eles tinham deixado 3 filhos em casa, tinham acabado de enterrar um filho. Ela fala: para com essa briga é boba, tentando trazer eles à razão, mas infelizmente ela não consegue.
1: A peixeira falou mais alto.
2: Exatamente. A peixeira falou mais alto.
1: Entendi. Gabriela, e o seu preparo para esse repertório, que foge completamente da música lírica de concerto?
2: Não só foge, como assim, eu acho que houve 2 etapas na minha preparação que foram talvez as mais marcantes e talvez as mais difíceis. Primeiro que eu canto é um canto que você tem que misturar um pouco do popular, Então, não dá para fazer tudo muito erudito. Tem coisas que precisam ser muito faladas. E o texto é muito difícil. Difícil por quê? Porque é dialeto sertanejo.
1: Sim.

0: Então, é assim, é praticamente um Guimarães Rosa no palco, mas ainda mais,
1: Ainda mais,
0: entende?
1: porque você sobe, é lá no Nordeste,
0: Exatamente, é no
1: que o
0: Nordeste, no...
1: Guimarães ainda está em Minas, não é?
0: Exatamente. Então, assim, mas é para as pessoas poderem imaginar como que seria isso, eu tem palavras que eu precisei até de uma consultoria nordestina para saber exatamente o
1: Imagino.
0: que eu estava falando. Que eu contei com o meu grande
1: Interessante.
0: amigo Vitor Filomeno, que é cearense, um outro grande amigo meu, que é o Marcelo Bochar, que é pernambucano, é da região do Cariri, de Caruaru, então é de Caruaru.
1: Eu
0: Então.
1: adoro o sotaque, principalmente pernambucano, que as vogais são todas
0: É
1: abertas, né? É
0: maravilhoso.
1: serviço,
0: É
1: não é
0: serviço.
1: serviço. É muito gostoso de
0: É
1: ouvi-los.
0: verdade.
1: Henrique, você encontrou pontos comuns entre a estrutura da música barroca e a música tradicional nordestina? Como foi essa experiência?
2: Pois é,
1: E
2: Elomar.
1: na Holanda?
2: Pois é, a música de Elomar, ela realmente transcende fronteiras, né? Uma música atemporal. Eu acho que essa ópera, ela, muito nos moldes das óperas mais antigas, leva a gente um pouco para Monteverdi, que são muitos recitativos, né? Musicalmente, ele, claro, que trabalha com os modos nordestinos que vieram através da influência ibérica lá para o Nordeste, mas apesar de ter sido composta com essa formação bem pequena, de violas e cello,
1: Enxuta.
2: enxuta.
1: Diga para nós, para os ouvintes, os instrumentos usados nessa apresentação.
2: Nessa nova montagem, a gente tem dois violinos, cravo, fagote, contrabaixo,
1: Cravo, básico, né?
2: claro, e violão. E eu não vou nem falar o instrumento, vou falar o Robert de Bray, que é um holandês que toca oboé da Katia, vários tipos de flauta doce. Ele é um coringa, assim, no arranjo. A versão original, ela tinha violão e violas, cello e flauta somente. Então, eu preservei bem a estrutura do arranjo original, mas incorporei ele com mais instrumentos. E eu usei muito o quarteto da Apollo. É um grupo que ele é muito flexível. Eles tocam de duos até orquestra de câmara. Mas tem um quarteto de cravo, fagote, dois violinos que toca muito junto. Eu já acompanhei gravações deles, turnês, então conhecia tão bem os quatro que eu usei eles como assim o centro do arranjo e expandi um pouquinho.
1: Tenho certeza que os ouvintes estão curiosos para ouvir toda essa produção que vocês vão apresentar e vêm apresentando. Vamos ouvir então, interpretada por Elomar da Santa, que é o seu personagem, Gabi.

0: Elomar, autor e intérprete da Santa. Vocês levaram essa ópera para a Holanda e para o Reino Unido. É um tipo de repertório muito diferente daquele brasileiro que estão acostumados a ouvir lá fora. Como foi a recepção na Europa?
1: Eu posso falar um pouquinho da Holanda?
0: Sim.
1: Porque eu estava
0: Sim,
1: nas
0: Henrique.
1: primeiras apresentações e foi realmente incrível. Foi emocionante ver como a música transcende fronteiras, como a música de Elomar foi tão bem recebida, essa montagem, o cenário do André Heller, esse arranjo. A gente passou por 9 cidades por lá e foi um sucesso absoluto.
0: Assim. 9 cidades?
1: Na Holanda,
0: poxa vida,
1: sim.
0: Na Holanda.
1: O povo ficou realmente muito feliz. Assim, a gente via o pessoal saindo do teatro transformado, sorrisos. E é uma... Eu fiquei muito feliz com o resultado depois de tanto trabalho, claro.
0: Imagino. Vocês têm um time de peso integrando todas as etapas de produção dessa ópera, que, entre outras pessoas, tem a direção, você já havia citado, e cenografia do André Heller Lopes, e a participação do João Omar, violonista, que é filho do próprio Elomar. Fale um pouco sobre isso, por favor.
2: A gente pode falar um pouco da equipe, dos cantores, que somos eu, Gabriela, no papel da Santa. Temos o Vinícius Atique, que é o narrador, Geilson Santos, que é o tropeiro, e o Giovanni Tristati, que é o cantador. A encenação, apesar de simples, o André teve um toque de genialidade, porque todo o cenário se parece com cordel. Então, a gente fica, como diriam os nordestinos, cortinando e descortinando o tempo todo. E a gente vai se descobrindo coisas, vai se descobrindo elementos da orquestra. Porque todo mundo ocupa o mesmo quadrado cênico, porém, coberta, a ação cênica se desenrola. E eu acho que, para quem vai assistir, é um espetáculo que salta aos olhos e que enche os olhos de muita beleza, a beleza no simples, que torna tudo muito mais incrível.
0: Eu quero agradecer a presença de vocês, fiquei muito feliz em recebê-los, sucesso para essa empreitada, e a ópera Alto da Catingueira fica em cartaz nos dias 22 e 23 de julho, estarei lá, quarta e quinta-feira, às 20h30 da noite, no Teatro Cultura Artística. O endereço, Rua Nestor Pestana, 196, Consolação, e os ingressos estão à venda no site do teatro, culturaartistica.org.br. Obrigado, gente. E
1: muito
0: sucesso.
1: Obrigado, Alfredo.
2: No Alto da Catingueira.

0: Estaremos lá e um especial abraço ao seu querido pai, meu amigo Héctor.
1: Certo? Muito obrigada.
0: Seguimos com Tarde Cultura agora com Ludovico Einaudi, autor e intérprete Berlin Song.

Ludovico Einaudi, autore interprete Berlin Song. Do americano Leroy Anderson ouviremos em seguida Fiddle Faddle com a Rochester Pops Orchestra, regida por Erich Kunzel.

0: Fiddle Faddle, de Leroy Anderson, com a Rochester Pops Orchestra, regida por Erich Kunzel. Três e 55 em São Paulo.
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0: O ministro Flávio Dino, do STF, determinou hoje que as comissões de saúde da Câmara e do Senado expliquem em até 30 dias quais medidas foram adotadas para garantir a transparência na execução de emendas parlamentares. Na decisão, o magistrado também pediu à Secretaria do Tesouro que informe se há possibilidade técnica de padronizar códigos contábeis usados na liberação de verbas. A medida, segundo ele, poderia facilitar o acompanhamento dos valores desde a indicação até a execução. E o Banco Central informou nesta terça que ainda existem 6.241.000.000 de reais em recursos esquecidos pelos clientes em instituições financeiras. Desse total, 4.437.000.000 de reais são de pessoas físicas. O sistema do Banco Central permite consultar se valores foram deixados para trás em bancos, consórcios ou outras instituições. A Colômbia revelou hoje que a guerrilha Exército de Libertação Nacional sequestrou 39 pessoas no noroeste do país, incluindo uma criança. As vítimas foram capturadas em uma estrada na remota região de Chocó,

0: onde o grupo tem forte presença. A guerrilha se financia por meio de atividades ilegais, como tráfico de drogas e mineração ilegal. Outras informações você acompanha em uma hora.
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4: Nascida em 1971 em Krasnodar, na Rússia, Anna Netrebko estudou canto no Conservatório de São Petersburgo e concluiu sua formação em São Francisco, nos Estados Unidos. Cantora profissional desde 1994, sua carreira soma diversas produções nas principais casas de ópera, incluindo o Teatro alla Scala e o Metropolitan. Dentre suas interpretações mais marcantes, destacam-se os desempenhos nos papéis de Mozart, Bellini, Massenet, Puccini, Verdi e Tchaikovsky. Artista exclusiva da Deutsche Grammophon desde 2003, a discografia de Anna Netrebko inclui óperas completas, repertório de concertos e duetos. Indicada 3 vezes ao Grammy, Netrebko de música clássica figurar na lista anual da revista ano de 2007. Coro e a orquestra do Teatro Mariinsky, sob regência de Valery Gergiev, da ópera A Donzela da Neve, de Nikolai Rimsky-Korsakov, o ato 4, ária Veliki Tsai, Sprozi Minyats Toraz, Grande Tsar, pergunte-me 100 vezes.

da ópera Donzela da Neve, de Nikolai Rimsky-Korsakov, ouvimos a ária Veliki Tsar Spro Minyastoras. Grande Tsar, pergunte-me 100 vezes. A soprano Anna Netrebko foi acompanhada pelo coro e orquestra do Teatro Mariinsky, sob regência de Valery Gergiev. Do Bolognese.

Exotorino respigio di Roma, os pinheiros de Roma. Os pinheiros da Vila Borghese, pinheiros próximos à Catacumba, os pinheiros do Gianicolo e os pinheiros da Via Ápia. A Sinfônica de Londres é regida por Lamberto Gardelli.

Este foi o poema sinfônico I Pini di Roma, Os Pinheiros de Roma, de Ottorino Respighi, com os movimentos O Pinheiro da Vila Borghese, Os Pinheiros Próximos à Catacumba, Os Pinheiros do Gianicolo e Os Pinheiros da Via Ápia. Lamberto Gardelli regeu a Orquestra Sinfônica de Londres. E agora o pianista Vladimir Ashkenazy toca de Chopin, Scherzo número 4 em Mi Maior, opus 54.

Com o pianista Vladimir Ashkenazy, ouvimos de Chopin, Scherzo número 4 em Mi maior, opus 54. E agora de Max Rega, Romance número 1 para violino e orquestra em Sol maior, opus 50. O solista Hans Meile é acompanhado pela Sinfônica Alemã de Berlim, sob a batuta de Uros Lajowicz.

Ouvimos de Max Reger, Romance número 1 para violino e orquestra em Sol Maior, opus 50. O solista Hans Meile foi acompanhado de Berlim, regida por Uros Lajovits. De Alan Silvestre, trilha sonora do filme Lilo e Stitch, de 2002. Orquestra de estúdio, dirigida pelo próprio autor.

Ouvimos de Alan Silvestre a trilha sonora do filme Lilo e Stitch, de 2002, com o autor à frente de uma orquestra de estúdio. Encerrando esta audição de Johannes Brahms, ouviremos a dança húngara número 13 em Ré maior, com a Filarmônica de Viena, regida por Cláudio Abbado.

0: Dança Húngara de Johannes Brahms, com a Filarmônica de Viena, regida por Cláudio Abbado, encerrou o Tarde Cultura de hoje. Este programa teve seleção musical e produção de Viviana Murila e operação de áudio de Fabiano Souza. Em São Paulo, 4h56.
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0: A OAB enviou hoje um ofício ao ministro Alexandre de Moraes do STF, depois de receber uma representação do senador Flávio Bolsonaro sobre decisão que o proibiu de visitar o pai por 90 dias. O parlamentar e pré-candidato à presidência da República enfatizou que atua como advogado do pai. Moraes considerou que a leitura feita por Flávio de uma carta escrita pelo pai durante uma transmissão em rede social no sábado desrespeitou a decisão que proibiu o ex-presidente de utilizar redes sociais. Um vazamento de gás provocou a retirada preventiva de moradores de cerca de 30 casas na manhã desta terça, na Avenida Flora, em Osasco, na Grande São Paulo. Três viaturas foram enviadas ao local até que a situação fosse controlada. De acordo com a Prefeitura de Osasco, a Defesa Civil informou que moradores foram cessados, mas que os imóveis não serão interditados. Campos do Jordão, na Serra da Mantiqueira, no interior de São Paulo, registrou 2 graus na madrugada de hoje, temperatura recorde de frio do ano, segundo o Instituto Nacional de Meteorologia. O frio intenso pode ser explicado pelo avanço de uma massa de ar polar fria e seca que está favorecendo uma queda abrupta de temperatura, nevoeiros durante a manhã e até mesmo geada. A Defesa Civil

0: Infantil Estadual alerta para cuidados redobrados com crianças, idosos, pessoas em situação de rua e animais de estimação. Outras informações você, ouvinte da Cultura, acompanha em uma hora no programa De Volta para Casa.
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1: Em programa anterior, eu falei aqui que o mulherio está tomando conta do violino, não é verdade? Cada dia que passa, chegam novas figuras femininas estraçalhando ao violino, nos deixando embasbacados, seja com suas belezas e feminilidades, seja com o vigor de seu instrumento, né? Este é o caso, por exemplo, já há alguns anos, da grande violinista norte-americana Hilary Hahn.

Aqui vocês ouviram com Hilary Hahn um trecho do famoso concerto de Sibelius para violino e orquestra. Ela nasceu em uma pequena cidade ali da Virgínia em 1979 e seus pais e avós eram de origem alemã. Com 4 anos, a Hilary já começou a estudar música, começou a estudar violino, através do famoso método Suzuki, que é um ensino de violino coletivo, uma coisa muito curiosa desse mestre japonês, uma verdadeira fábrica de violinistas. Hoje, espalhadas pelo mundo, até no Brasil é possível estudar pelo método Suzuki hoje em dia. Aos 10 anos, Hilary entrou na Curtis Institute of Philadelphia, que é uma conceituada escola de música norte-americana. Aos 12 anos, ela já se apresentava como solista de grandes orquestras. Ainda adolescente, iniciou carreira à frente de grandes orquestras, como a Sinfônica de Munique, por exemplo, dirigida por Lori Mazin. Daí em diante, choveram verdadeiros convites para que ela se apresentasse com todas as orquestras do mundo. Uma de suas interpretações mais famosas é a do Concerto para Violino e Orquestra de Tchaikovsky, que vocês vão ouvir aqui, Hilary Hahn.

Con Hilary Hahn vocês ouviram o famoso concerto para violino e orquestra de Tchaikovsky. O curioso dessa grande violinista é que ela sempre se interessou em estabelecer um relacionamento curiosíssimo com outras atividades e outras comunidades sociais e musicais. Além de tocar com grupos de rock desenvolvido, um rock inteligente, como eu costumo dizer, que se é que ainda existe, ela deu concertos gratuitos, por exemplo, para pais que estavam educando bebês, para oficinas de danças comunitárias de produções de bens de consumo, deu aulas de yoga para estudantes de arte e diversos cruzamentos comportamentais os mais inusitados. É, sem dúvida, uma das figuras mais interessantes da música atual, porque, além de dedilhar maravilhosamente o seu instrumento, Hilary Hahn desenvolve uma existência repleta de surpresas culturais e humanas, sempre fazendo o bem a todos. Mulheres assim é que queremos no mundo e não aquelas que ficam aí choramingando, achando que nós, canalhas homens, as discriminamos impiedosamente. Viva Hilary Hahn!

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2: 6 horas em São Paulo.
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2: Começo de noite de terça-feira, 14 de julho de 2026. Boa noite. Está no ar o De Volta para Casa até às 7 com as principais notícias do dia, prestação de serviço e garantindo a companhia da nossa música instrumental brasileira. Abrimos o programa de hoje com o Gabriel em prota no violão, tocando dele mais pagode do que jazz.

Você acabou de ouvir Mais Pagode do que Jazz, de Gabriel Improta. 6h04, antes de entrar no assunto político, que é o primeiro tema que reservei para hoje, acabou há poucos minutos o jogo da semifinal, que já indica qual é um dos finalistas desta Copa do Mundo de 2026. Eu me refiro à Espanha, que

bateu a França por 2 a 0. Oyarzabal de pênalti e Pedro Porro marcaram os gols da equipe, que fez a torcida gritar olé no fim do jogo diante da superioridade, com muita sobra, inclusive. E agora fica a expectativa para o outro lado da chave. Argentina e Inglaterra disputarão amanhã à tarde e você, ouvinte, terá a informação aqui no De Volta para Casa. Bom, o ministro do Supremo Tribunal Federal, Flávio Dino, determinou que órgãos do governo e do Congresso prestem esclarecimentos sobre a destinação de emendas parlamentares. Ele reforçou que apenas deputados e senadores, em exercício no mandato, podem indicar a aplicação desses recursos públicos. A manifestação acontece no contexto das investigações sobre a possível influência de ex-parlamentares nos federais. Segundo Dino, a legislação não permite que pessoas sem mandato participem das decisões. Na determinação, o ministro estabeleceu um prazo para que sejam apresentados documentos e explicações sobre os procedimentos adotados na liberação dos recursos. A indicação de emenda, como eu disse, é uma prerrogativa de deputados e senadores em exercício, só que a Polícia Federal identificou que Eduardo Cunha e Valdemar da Costa Neto, que são ex-deputados, dispõem dos serviços de Mariângela Fialec, uma funcionária da Câmara, e da liberalidade política para destinar recursos conforme os próprios interesses. O presidente do Supremo e do Conselho Nacional de Justiça, ministro Edson Fachin, afirmou que o avanço e a sofisticação das organizações criminosas exigem uma atuação cada vez mais integrada entre judiciário e outros órgãos de combate ao crime. Uma declaração que foi feita durante a inauguração aqui em São Paulo de novas varas especializadas em organizações criminosas e lavagem de dinheiro. Segundo Fachin, essas estruturas criminosas já utilizam mecanismos complexos para ocultar recursos, incluindo empresas de fachada, plataformas clandestinas de apostas e operações com criptoativos. O ministro destacou que o enfrentamento ao crime organizado não pode ser responsabilidade de uma única instituição. 6:07, seguimos com Rio do Ora, do Milton Nascimento e Tunai. Ele toca certas canções.

0: Certas canções de Milton Nascimento e Tunay, aqui tocada pelo Rio do Ora. 6h11, chegou por aqui o Rodrigo Psitelli para a gente falar do Jornal da Cultura de logo mais às 9. Você está bem, Rodrigo?
1: Tudo bem, Gilson? Tarde fria em São Paulo?
0: Tarde fria, noite geladíssima e ela só está começando. Mas vamos começar a falar do Jornal da Cultura porque Donald Trump, como se fosse novidade, mudou de ideia.
1: Se tem algo absolutamente previsível no mandato de Trump é a imprevisibilidade dele. Já é bastante conhecida, né? E 24 horas depois de prometer cobrar pedágio no Estreito de Hormuz, ele desistiu da cobrança em meio à tensão no Oriente Médio, que se mantém lado a lado trocando acusações.
0: Para mim fica evidente que às vezes ele toma uma atitude de impulso, como normalmente acontece, para testar, para sentir como é que vai ter como é que vai ser a reação, né? E a reação desta vez não foi absolutamente nenhuma, por nenhuma brecha positiva. Não há
1: quem
0: pense.
1: Até porque era uma medida difícil de ser implementada, não tinha base nenhuma no direito internacional. Como é que você vai chegar para alguém e falar, me pague aí 20% da carga que você está transportando, né? Mas me parece que nesse caso especificamente, o Trump não sabe o que fazer com essa guerra que ele mesmo começou. Aqui no Brasil, o governo anunciou um novo aumento da mistura de etanol na gasolina, agora vai passar para 32%, ou seja, a gasolina que a gente coloca no nosso carro é formada por etanol. O presidente do TSE, ministro Cássio Nunes Marques, propôs uma medida polêmica, uma espécie de selo de qualidade para pesquisas eleitorais. A medida foi duramente criticada por institutos e por entidades que tratam desse tema.
0: Até porque é difícil você estimar com precisão algo que é completamente variável e que pode mudar de uma hora para outra.
1: E que nem é o objetivo, né? As pesquisas não têm como objetivo acertar prever o ganhador, né? Senão seria previsão, não seria uma pesquisa, né?
0: Uhum.
1: E a Copa do Mundo já conhece o seu primeiro finalista. Para surpresa de muita gente, inclusive a minha, a Espanha bateu a França e agora espera o vencedor de Inglaterra e Argentina.
0: As cenas e os detalhes, os comentários, você ouvinte acompanhará no Jornal da Cultura, que além do Rodrigo Psitelli, terá na bancada
1: o meu colega jornalista Nelson Garrone e o advogado João Santana.
0: Às 9.
1: 9 horas.
0: Bom jornal para você.
1: Para todos.
0: Por aqui seguimos com Túlio Mourão. Dele, a caçada.

Você acabou de ouvir Túlio Mourão tocando dele A Caçada. São 6 horas e 18 minutos. O Ministério da Justiça identificou 32 sites que utilizam inteligência artificial para criar imagens falsas de nudez a partir de fotos de pessoas reais. A relação foi encaminhada à Polícia Federal e também para a Autoridade Nacional de Proteção de Dados para análise e também adoção de possíveis medidas contra essas plataformas. Essas ferramentas, conhecidas como Deep Nudes, permitem que qualquer fotografia seja manipulada para simular nudez sem o consentimento da pessoa retratada. Segundo o Ministério, as principais vítimas são mulheres, adolescentes e crianças que acabam expostas a situações de constrangimento, violência digital, extorsão e divulgação de conteúdo falso. O governo também estuda formas de restringir o acesso aos responsáveis. O presidente do TSE, ministro Cássio Nunes Marques, como há pouco falava, relatava o Rodrigo Psitelli pelo Jornal da Cultura, ele apresentou uma proposta para criar uma premiação aos institutos de pesquisa que mais se aproximarem dos resultados oficiais das eleições. Por essa proposta, seriam avaliadas apenas as pesquisas divulgadas nos 7 dias que antecedem a votação, além das pesquisas de boca de urna. Os institutos terão até sexta-feira para apresentar sugestões. É claro que opiniões já surgiram. Segundo o presidente do TSE, o objetivo é incentivar

Incentivar a excelência técnica, ampliar a transparência e reforçar a credibilidade das pesquisas. Já os representantes dos institutos ponderaram que a precisão de uma pesquisa depende muito do momento em que ela é feita, né? Já que a intenção de voto pode mudar ao longo da campanha. Para a Associação Brasileira de Empresas de Pesquisa, exigir que uma pesquisa acerte o resultado é confundir ciência com bola de cristal. 6h20, seguimos com Maurício Einhorn na harmônica. Dele, Regina Werneck e Durval Ferreira. Estamos aí.

A gasolina vendida no Brasil poderá passar a ter 32% de etanol anidro na mistura em vez dos atuais 30%. A mudança está na pauta do Congresso Nacional de Política Energética, aliás, o Conselho Nacional de Política Energética, e tem gerado dúvidas entre os motoristas sobre possíveis impactos nos veículos. A decisão considera a volatilidade no mercado de petróleo e combustíveis. Segundo especialistas, a maioria dos carros flex e dos modelos mais recentes, desenvolvidos para o mercado brasileiro, não deve enfrentar problemas com a nova composição. A Associação Nacional dos Fabricantes de Veículos Automotores, a Anfávia, defende que novos estudos sejam feitos antes da adoção definitiva da medida. A pesquisa de endividamento e inadimplência do consumidor, divulgada pela Confederação Nacional do Comércio, trouxe um sinal positivo sobre a situação financeira das famílias brasileiras. Embora o número de pessoas com dívidas continue elevado, o perfil desse endividamento apresentou melhora no mês de junho. Segundo o levantamento, aumentou a parcela daqueles consumidores que se consideram pouco endividados, enquanto diminuiu o percentual daqueles que afirmam estar muito endividados. Além disso, houve redução no comprometimento da renda com o pagamento das dívidas e uma leve queda no tempo médio de atraso nas contas. A pesquisa mostra que muitas famílias têm conseguido alongar os prazos de pagamento, o que reduz o peso das parcelas no orçamento mensal. E apesar disso, a inadimplência ainda preocupa e segue em patamar elevado, principalmente entre as famílias de menor renda. O cartão de crédito continua sendo o grande vilão, a principal modalidade de endividamento dos brasileiros. São 6h26, a gente vai tocar agora uma do Antônio Adolfo, aliás, com ele, né? Antônio Adolfo ao piano. Essa música foi composta pelo Francis Raim em parceria com Vinícius de Moraes. Tereza sabe sambar.

0: Tereza Sabe Sambar, de Francis Raim e Vinícius de Moraes, com o piano de Antônio Adolfo. A gente para para um rápido intervalo. Na volta tem mais informação, a gente vai falar do tempo. Será que vai esquentar? Até quando vai esse frio? Daqui a pouquinho, depois do intervalo. Até já.
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2: 6h32, retomo de volta para casa. Tráfego razoável, tranquilo para uma terça-feira. 391 quilômetros de lentidão tem São Paulo agora, segundo a CETE. Falar em tráfego tranquilo, duas câmeras equipadas com inteligência artificial instaladas na Raposo Tavares, região aqui de São Paulo, no trecho aqui de São Paulo, registraram quase 1000 infrações de trânsito em apenas 72 horas de funcionamento. Duas câmeras com IA pegaram mais de 1000 infrações. Os equipamentos identificaram principalmente motoristas usando celular ao volante e ocupantes sem o cinto de segurança. Apesar do número de flagrantes, nenhuma multa foi aplicada até o momento. As câmeras ainda estão em fase de testes e, por enquanto, as imagens servem para avaliar o desempenho dessa tecnologia e orientar a futura operação do sistema quando, de fato, começará a vigorar. Quando a fiscalização entrar em funcionamento, as imagens vão ser encaminhadas para a Polícia Militar Rodoviária e a autuação só vai ser emitida mesmo depois da análise e da confirmação da infração por um agente, já que as câmeras não aplicam multas automaticamente. Agora sim eu vou falar do tempo, porque tivemos uma tarde de terça-feira com céu nublado, temperaturas baixas na capital paulista, conforme previsto, né? Segundo o Centro de Gerenciamento de Emergências da Prefeitura, os ventos que sopram do oceano mantêm a sensação de frio, principalmente agora durante a noite. A previsão para a madrugada é de muitas nuvens, temperatura em torno de 9 graus. Ao longo da manhã desta quarta, o sol deve aparecer entre as nuvens, vai permitir que a temperatura suba um pouquinho mais em relação ao dia de hoje. A máxima prevista ainda é de 21 graus. E aí no fim da noite, nas primeiras horas da quinta-feira, há possibilidade de formação de nevoeiro, o que pode reduzir a visibilidade. 6h34, vamos seguir com Wagner Tiso ao piano e o Violão de Aço do Vitor Biglioni. Do Wagner Tiso, Nave Cigana.

Palmas para Wagner Tiso e Vitor Biglione, do Wagner Nave Cigana. 6h39, o presidente Donald Trump voltou atrás. Para você que não acompanhou o programa desde o começo, a gente tocou nesse assunto com o Rodrigo Psitelli, apresentador do Jornal da Cultura, nessa semana, que falou que o jornal naturalmente vai tocar desse assunto. Mas para você que não acompanhou, eu reforço aqui que o presidente Trump voltou atrás, decidiu desistir da proposta de cobrar uma taxa de 20% sobre as embarcações que cruzam o Estreito de Hormuz. Uma decisão que foi anunciada apenas um dia depois de a medida ter sido apresentada. Segundo Trump, a cobrança será substituída por acordos de comércio e investimentos com países do Golfo Pérsico, que, na avaliação dele, podem trazer benefícios econômicos maiores para os Estados Unidos. Os detalhes desses acordos não foram divulgados. A proposta de taxar os navios havia provocado uma sequência de críticas de representantes do setor marítimo, que consideravam a medida incompatível com normas internacionais de navegação e alertaram para possíveis impactos no comércio global. Por falar em Estados Unidos, o governo americano determinou a suspensão da maior parte das abordagens de veículos realizadas por agentes do Serviço de Imigração e Controle de Alfândega, conhecido como ICE. A medida foi adotada depois de dois episódios, num intervalo de poucos dias, em que motoristas morreram baleados durante operações da agência nos estados do Maine e do Texas. Segundo fontes ouvidas pela agência Reuters, os agentes foram orientados a interromper esse tipo de fiscalização enquanto os procedimentos operacionais são reavaliados. A mudança acontece em meio ao aumento das críticas contra a política de imigração do governo do presidente Donald Trump. 6h41, faltando 19 minutos para as 7 horas da noite, a gente segue com o grupo Gondwana, de Marco Pontes, Pé d'Água.

Você acabou de ouvir Pé d'Água, de Marco Pontes com o Gondwana. 6h46, o ex-prefeito de Manchester, Andy Burnham, garantiu apoio suficiente entre os parlamentares do Partido Trabalhista para se tornar o próximo primeiro-ministro do Reino Unido. Ele recebeu apoio de 349 dos 403 deputados da legenda, tornando praticamente impossível o surgimento de um adversário nessa disputa. Burnham assumirá o cargo depois da renúncia de Keir Starmer, anunciada no mês passado, em meio à forte pressão interna provocada pelo desempenho do governo e pelos resultados eleitorais recentes da sigla. Um esqueleto de Tiranossauro Rex, um dos dinossauros mais famosos da história, foi vendido em um leilão pela casa Sotheby's, em Nova York, por nada menos que 50 milhões e 100 mil dólares. Isso equivale a cerca de 256 milhões e meio de reais. E é o maior valor já pago para um fóssil desse tipo. O exemplar, apelidado de Gus, tem cerca de 67 milhões de anos e está entre os esqueletos de tiranossauro mais completos já encontrados. 6h47. Arthur Maia e grupo tocando de William Magalhães, Arthur e o Gigante.

0: com Arthur Maia e grupo de William Magalhães, Arthur e o Gigante. Maria Machado, integrante da Academia Brasileira de Letras. O programa abordou, entre outras coisas, o desafio de criar estímulos para que a geração atual desenvolva gosto pela leitura. Para a autora, a principal ferramenta para despertar o interesse dos jovens é o exemplo dentro de casa.
1: Eu acho que o que nos faz ler, gostar de ler, um momento na infância, é o exemplo, é ver os adultos em volta lendo. É claro que hoje em dia os adultos também estão vendo as telas. E as crianças, quanto mais tarde puderem chegar às telas, melhor. Porque vicia, a gente sabe, está cheio de pediatra e de psicólogo dizendo para ter cuidado com isso, etc. Mas, enfim, se os adultos que estão em volta estiverem.

Tem como objetivo reconhecer obras brasileiras de excelência nas áreas científicas, técnicas e profissionais. Entre os destaques estão o jornalista e professor Eugênio Butti, a filósofa e professora Marilena Chaui e a psicanalista Vera Iaconelli. Os cinco finalistas de cada categoria serão anunciados no próximo dia 27. Já os vencedores serão revelados numa cerimônia no dia 11 de agosto, lá no Teatro Sérgio Cardoso, aqui em São Paulo. Os premiados receberão R$ 5.000, além da estatueta do Jabuti. Aqui, Rogério Dentello ao violão. De Toquinho e Vinícius de Moraes, ele toca O Velho e a Flor.

0: Rogério Dentelo, de Toquinho, Vinícius de Moraes, O Velho e a Flor. E assim chegamos ao fim do De Volta, com produção de Gabriela Paques, apoio de Gabriel D'Ângelo, seleção musical Eduardo Weber, mesa de sons Wagner Freitas. A você que esteve conosco, meu muito obrigado. Só acrescento aqui duas rápidas informações, porque saíram agora há pouco. O Congresso aprovou o MP do frete depois da pressão dos caminhoneiros, isso a favor do governo. Só que o governo tomou uma rasteira. O presidente do Senado, Alcolumbre, impôs uma derrota ao aprovar uma pauta bomba com impacto de quase 30 bilhões ao orçamento. Mas isso a gente conta amanhã. Boa noite e até lá. 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
1: Olá, amigos. Vocês já ouviram falar do Brahms italiano? É bem possível que não. Muito pouca gente conhece este compositor notável que só agora está sendo redescoberto. Seu nome é Giuseppe Martucci e hoje vamos saber muitas coisas sobre ele. Bem-vindos a mais um Encontro com o Maestro.

Giuseppe Martucci viveu entre 1856 e 1809. Grande pianista e notável regente, durante sua vida exerceu um importante papel ao introduzir na Itália obras de compositores alemães, franceses e ingleses. Consta ter sido o único maestro a dirigir um concerto só com obras de compositores ingleses em toda a segunda metade do século XIX. Isso fora do território inglês, é claro. E foi o primeiro a executar na Itália a ópera Tristão e Isolda, de Richard Wagner. Ele fez tudo isso justamente em uma época em que na Itália praticamente só se pensava em ópera. Durante mais de um século, a Europa toda havia se aberto para a influência da ópera italiana. Maestros e cantores italianos dominavam a vida musical de várias capitais europeias. Contudo, em relação à música sinfônica, aconteceu o inverso. Ela floresceu e se desenvolveu. Então, do mesmo modo, houve um momento em que músicos italianos se abriram para as influências germânicas e produziram um repertório espetacular. Martucci foi um dos maiores nesse sentido. Hoje vamos conhecer o seu Concerto para Piano e Orquestra número 2, uma obra grandiosa, monumental e densa. Por isso, caros ouvintes, vou agora tentar apresentar algumas dicas para podermos desfrutá-lo plenamente. Vamos ouvir com atenção o comecinho do primeiro movimento.

algo que se possa sair assobiando após ouvirmos. Isso é proposital, caro ouvinte. É claro que Martucci sabia escrever belas melodias de desenho fácil. Contudo, aqui ele claramente optou por trabalhar a música valorizando todos os seus elementos constitutivos. Além das melodias, os timbres, os ritmos, as massas sonoras. Vejamos alguns exemplos.

Aqui impera a impetuosidade rítmica, o brilho, o entusiasmo. Já neste próximo trecho, ao contrário, o ritmo se acalma e aproveitamos para observar como as sonoridades se tornam elásticas.

Quando a gente aprende ou se habitua a desfrutar essas sonoridades tão distintas, a melodia passa a ser mais um elemento constitutivo da música, e não o principal. Claro que este é um nível um tanto sofisticado, mais difícil de apreciação estética. Mas não é assim tão complicado alcançá-lo. Vejam só, caros ouvintes. Eu analisei cuidadosamente o primeiro movimento deste concerto e verifiquei que ele pode ser dividido em 18 pequenas sessões. Parece muito, só que com uma única exceção, cada uma dessas sessões não tem mais de 1 minuto e meio. Então, se nós pudermos manter nossa atenção na música por esse tempo, 1 minuto e meio, e pudermos perceber claramente a mudança, acompanharemos a música toda sem dificuldade. Perceber onde acaba um trecho e começa outro é fundamental para isso. Ouçamos um exemplo.

Bem, caros amigos, posto tudo isso, vamos ao primeiro movimento deste grandioso concerto número 2 para piano e orquestra de Giuseppe Martucci. O pianista é Gesualdo Coggi, acompanhado pela Orquestra Sinfônica de Roma, dirigida pelo maestro Francesco Lavecchia.

Acabamos de ouvir, de Giuseppe Martucci, o primeiro movimento do Concerto número 2 para piano e orquestra. O pianista foi Gesualdo Coddi. Ele foi acompanhado pela Orquestra Sinfônica de Roma, dirigida pelo maestro Francesco Lavecchia. Como eu disse no início do programa, Martucci foi um grande pianista. Desenvolveu uma belíssima carreira internacional, tendo feito sua primeira turnê por países europeus com apenas 19 anos de idade. Começou sua carreira de regente com 25 anos. E o mais notável, começou a compor com apenas 16. Sua obra inclui 2 sinfonias, 8 peças pequenas para orquestra, 2 concertos para piano, 1 andante para violoncelo e orquestra, cerca de 20 peças de música de câmara, muitas peças para piano solo, 1 grande missa para coro e orquestra e 2 peças vocais. E foi um dos poucos compositores italianos da segunda metade do século XIX que nunca escreveu uma ópera. Mas prossigamos com nossa audição, agora Ghetto, que poderíamos traduzir como não demasiadamente lento. Tem caráter lírico e introspectivo. Ele começa de uma maneira bem repousante, com as cordas e uma trompa solo acompanhando o piano, que introduz uma melodia limpa, ou seja, sem ornamentações. Então, na sessão central, a música vai se tornando mais dramática, até chegarmos a um verdadeiro confronto entre o piano solista e a orquestra. Mas aí, a calma vai retornando, com o piano dialogando suavemente com os sopros de madeira no final deste segundo movimento. Ele é nitidamente influenciado pelo estilo de Brahms. Contudo, suas melodias longas e expressivas levaram muitos críticos a afirmar que Martucci parecia já prever o estilo que Sergei Rachmaninoff tornaria famoso anos mais tarde. Vamos então ouvir, sempre com Gesualdo Coddi ao piano, acompanhado pela Orquestra Sinfônica de Roma, dirigida pelo maestro Francesco Lavecchia.

Este foi o segundo movimento, Larghetto, do Concerto para Piano e Orquestra número 2, do compositor Giuseppe Martucci. Tivemos o pianista Gesualdo Coggi, acompanhado pela Orquestra Sinfônica de Roma, dirigida pelo maestro Francesco Lavecchia. Sigamos então para o terceiro e último movimento, que é um rondó sonata. E o que seria esta forma? O rondó tradicional é o que eu costumo chamar de sanduíche ampliado. Imagine, caro ouvinte, um sanduíche assim. Uma fatia de pão, fatias de queijo, outra fatia de pão, fatias de alface, mais uma fatia de pão, fatias de presunto e uma última fatia de pão. Um rondó é bem semelhante. Um tema A, um tema B. Um tema A, um tema C. Um tema A, um tema D. Um tema A. O tema A seria o principal, recorrente. E os demais temas, os secundários, aqueles que criam contraste. Muito bem, mas e o rondó sonata, o que seria? Imagine, caro ouvinte, que, por exemplo, no lugar do tema C, o compositor introduz um daqueles formidáveis desenvolvimentos temáticos típicos de Haydn ou Beethoven. Ou seja, ele não vai introduzir um tema novo, mas vai fazer um desenvolvimento do tema A. Pronto, temos aí o rondó sonata. E mais uma informação. A forma é rondó sonata, mas o espírito é de um scherzo, brincadeira em italiano.

E para encerrar, é interessante dizer que dois monstros sagrados da música na virada do século XIX para o XX foram grandes apreciadores deste concerto: Gustav Mahler e Arturo Toscanini. O último de sua vida, em Nova York, no ano de 1911,

chegou a dirigir o próprio Martucci como solista em 1899 e continuou a incluir o concerto nos seus, incluindo uma famosa gravação realizada em 1953. Vamos então agora ouvir na íntegra este terceiro movimento, Allegro con Spirito, do segundo concerto para piano e orquestra de Giuseppe Martucci. Como sempre, teremos Gesualdo Colli ao piano, acompanhado pela Orquestra Sinfônica de Roma, dirigida pelo maestro Francesco Lavecchia.

compositor italiano Giuseppe Martucci. A execução foi do pianista Gesualdo Coggi, acompanhado pela Orquestra Sinfônica de Roma, dirigida pelo maestro Francesco Lavecchio. E assim, caro ouvinte, chegamos ao final de mais um programa e eu espero que você tenha apreciado. Não se esqueça, entre em contato comigo. Envie seu comentário ou pergunta pelo e-mail pergunte@culturafm.com.br. Um grande abraço a todos e até o nosso próximo encontro.

0: Johann Sebastian Bach, Andante da Sonata BWV 1014. Victoria Mulova, violino. Bruno Canino, piano.
1: Da Rádio Câmara de Brasília, Daniele Lessa.
2: Direitos Humanos.
3: Rubens Antoni, do PT de Goiás, é um dos autores de projeto que cria uma política nacional de grupos reflexivos sobre masculinidades, prevenção da violência e cultura de paz. O objetivo, segundo ele, é atuar antes que a violência aconteça, com ações educativas voltadas também a adolescentes.
4: Rubens Antoni afirma que os grupos poderão funcionar em escolas, unidades de saúde, equipamentos da assistência social, órgãos de justiça e espaços comunitários. O congressista ressalta que o texto prevê

0: Novidades sobre resolução não violenta de conflitos e prevenção da violência contra mulheres.
1: Termina agora o Jornal Câmara dos Deputados, produzido pela Rádio Câmara, com trabalhos técnicos de Everson Urani e apresentação de José Carlos Andrade e Márcio Aquilissardi. Uma boa noite para você.
0: Uma ótima noite para você. A Voz do Brasil volta amanhã.
2: Você ouviu A Voz do Brasil. Boa noite.

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3: Vinte horas, 1 minuto.
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5: Olá, boa noite. O Conexão Europa traz o recital do pianista francês Alexandre Tarot. Gravação ao vivo realizada no dia 25 de janeiro de 2025 no Palácio da Música Catalã, em Barcelona, Espanha. Com uma carreira extensa, Alexandre Tarot se tornou uma figura única no mundo da música clássica e um expoente do piano francês. Sua discografia de mais de 25 álbuns solo, a maioria recebeu prêmios da imprensa musical, apresenta repertório que varia de Couperin, Bach e Scarlatti a Mozart, Beethoven, Schubert, Chopin, Brahms e Rachmaninoff e vai até os principais compositores franceses do século XX. Seus esforços artísticos também se refletem em colaborações com dramaturgos, dançarinos, coreógrafos, escritores e cineastas, além de cantores, compositores e músicos fora do domínio da música clássica. Em 2017, Alexandre Tarot publicou o livro Montrez-moi vos mains, Mostre-me suas mãos, em tradução livre. Trata-se de um relato introspectivo e envolvente da vida cotidiana como pianista. Ele também foi coautor de Piano Intime com o jornalista Nicolas Sutton. Em 2014, foi tema de um filme dirigido pelo suíço Raphaël Élie Grenier, Alexandre Tarot, Le Temps Dérobé. Ele também apareceu no papel do pianista Alexandre no filme de 2012 de Michael Haneke, Amour. Alexandre Tarot domina um repertório amplo que vai do barroco à música contemporânea. E o programa de hoje é um bom exemplo disso. Para começar, escolheu algumas peças de Johann Sebastian Bach, para as quais fez transcrições para o piano.

Pelo pianista Alexandre Tarot, ouvimos três peças de Johann Sebastian Bach, arranjadas por ele. Er unser Herr, de paixão segundo São João, BWV 245, Siciliano de Sonata para Flauta em Sol Menor, BWV 1031, e trechos da suíte para Alaúde em Mi Menor, BWV 996, que são Prelude Presto, Allemande, Bourrée, Sarabande e Gigue. A seguir, o pianista toca cinco peças para piano Miroir M43 de Ravel.

Com Alexandre Tarot ao piano, ouvimos de Maurice Ravel cinco peças para piano Miroir M43, movimentos Noctuelle, Oiseau Triste, Une Barque sur l'Océan, Alborada del Gracioso, La Vallée des Cloches. Para o bis, reservou o Hino ao Amor, um clássico de Marguerite Monnot e Edith Piaf.

0: Acabamos de ouvir Hino ao Amor, de Marguerite Monod e Edith Piaf, na interpretação do pianista francês Alexandre Tarot. Gravação ao vivo realizada em 25 de janeiro de 2025 no Palácio da Música Catalã, em Barcelona, Espanha. E por aqui vamos encerrando mais este Conexão Europa. Roteiro, trabalhos técnicos Carlos Lima e Armandino Corbal, apoio de produção. A todos, ótima noite.
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1: No Irã, o presidente Donald Trump desistiu de cobrar pedágio no Estreito de Hormuz. Os ataques a navios que tentam cruzar a passagem...
2: Ataques a dois navios comerciais indianos no estripulantes ficaram feridos. A Índia convocou o vice-embaixador iraniano para apresentar seu protesto formal. Já os Estados Unidos lançaram novos ataques contra o Irã nesta madrugada. Cidades costeiras têm sido...